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0: paradas. E quer dizer o que isso aí?
1: É a Kenga.
0: Rapaz, tu respeita a mulher alheia, rapaz. O Kenga é tu, rapariga, isso é vergonha, tu não vale nada. Puto.

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1: 9:21.
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Valeu, meu povo. Bom dia, bom dia, bom dia. Vamos acordar, cuidar da vida. Hoje, sextou, graças a Deus. 4h52, hein? Eita lasqueira! É, tá um dia gostoso.

0: Esse é aquele friozinho maravilhoso. Bom dia, bom dia, bom dia, bom dia, cidade. Mandar um alusão aqui pra galera que acorda cedinho, já tá com o rádio ligado aqui em Peritiba e você também em toda a região, já que hoje é sexta-feira, dia de feira, né, meu povo? Bom dia, bom dia, bom dia, cidade. Mandar um alusão aí pra galera que acorda cedo, já tá com o rádio ligado na Moreia, aquele abraço, hein? Não é não? Deraldo, Ana Rúbia, já acordaram? Já, grupo, mas já chegaram hoje mais cedo? Muito bem, bom dia. 4h53, bom dia galera de Miguel Comum, que levanta cedo, né não? É, rapaz, bom dia meu povo de Itapiramutá. A galera de Mundo Novo, bom dia você em Vaza da Roça. Eita, o pessoal também em Vaza do Poço, bom dia, né? Bom dia para você nas fazendas, levanta cedo para tirar o leite do gado, né? Eita! Pois é, isso aí. Começamos os nossos trabalhos hoje, sexta, né? Ainda bem, quando chega sexta-feira é bom demais. A gente vai ficando feliz dia de sexta-feira, né, meu filho? É, por quê? Porque sexta é bom. Já na boca do final de semana, sábado, né? Domingos... Pois é, pois é, pois é, pois é. 4h54, bora computador, que eu não vou ficar amanhã toda falando aqui, tem meia hora que eu tô falando. Ah, doido. Não é não? É, o Paulinho das Piabas acorda cedo. Paulinho já tá ligado. Muito bem, Paulinho, bom dia. Tá pensando que é Claudinho do Brongo? Tá dormindo? Pai, Geltão do Cid Machix. Quem já foi Geltão? Geltão de manhã cedinho já tava acordinho ligado, coitado, agora só peste pra dormir. Pior tá pedindo de homem, né? Pediu um jovem, pediu um jovem, levanta lá para 8 horas da manhã, todo dia, 7h30, 7h40, 8 horas da manhã. Tu é doido, rapaz. Ê, Pedro, velho, dormiu da gota, dormia lá. Engraçado que ele acorda 8 e tanto da manhã e aí ainda com aquela voz de sono, ainda manda, ó, tô acordado desde as 4 da manhã, não tem nem vergonha na cara, né? Ah, o bicho é liso, rapaz. Eita, Loléo na padaria, 4h55, essa peste vai carregar não, é? Ué, doido, embora. Vou mandar Lucas passar um sistema nele aqui, é o jeito. 4h55, eu tô cansado de falar meia hora. Não é não? É. O povo do Tinguim não adianta mandar alô, agora o povo só peste pra dormir. Lá no Tinguim, homem. Dona Duge, né, esse povo só acorda lá agora 8 horas da manhã, 7 da manhã. O povo dormiu da peste, imagina, dorme. O povo só acorda tarde. Agora eu, lá em casa já tem cuscuz, carne frita. É, lá em casa já mudou. Agora se fosse tomar café no Tinguí, lá para meio-dia hoje. É. E pô, vai que dorme. É igual pedir o jovem. Ah, pediu o jovem. Ah, do Pedro dormiu. É, o velhinho dormiu. Agora vai, bora, miséria. 4h56, rapaz. Lá no Grupo Pimenta o pessoal já tá lá, não é não, Deraldo? Lá é 24 horas, lá sim. Lá o povo já tá acordado, Deraldo, Ana Rúbia. 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Bolo de café, bolo de milho, bolo de leite. Eita, nós, é bom, né não, Geraldo? Geraldo tá lá caprichando. Muito bem, Geraldo, da Rocha aí, vá. Ora! Eita, 4h57, Ave Maria, acabou o programa. Bora. Não é não? É.
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2: 4:57.
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2: 5:01.
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8: Oi, Virgem Santana.
0: Oi, Lorena. Bom dia, Lorena. Bom dia pra galera que acorda cedo, perna malandra, acorda, cuidar da vida, pra dona Suzana. Ê, povo dormiuco, o povo velho dorme. Ê, de acho, né, velho? Você sabe quem acordou? O povo das almas, lá acorda cedo. Isso é Genilson. Genilson, você que acorda cedo, Valtinho, não sei, pisca-pisca, Dona Irene, Zé Boquinha. Dona Inaís deve estar dormindo. Mas Genilson e Dona Dália acorda cedo. Bom dia, viu? Pra galera lá das almas. Esse público levanta cedo, viu? Tá pensando que é igual pedir um jovem. Só pede pra dormir. Pedir um jovem e dormir com ela. E dorme ronca até umas horas. 3 dias roncando. Não é não, Deraldo? Bom dia, Deraldo. Bom dia, galera. Eita, nós! Bom dia, bom dia, bom dia, cidade. Bom dia pra você que tá aí em toda a região. Se ligando na gente, hein? Obrigado pelo carinho da companhia, meu povo. Mandar um alusão também pra galera que tá ouvindo a gente lá em Morro do Chapéu. Alô, Cláudio. Bom dia, Cláudio. Obrigado, obrigado aí pelo carinho da companhia, meu amigo. Olha, 5:02. Bom dia, cidade. Bom dia pra galera que acordou cedo e já tá com o rádio ligado na Imoré. Aquele abraço, hein? 5:02.

0: Muito bem, tá aí, Chitãozinho Chororó, participação do Leandro Leonardo, hein, rapaz? A música Colcha de Retalhos. Ai, Moré FM, voando livre com sucesso. Bom dia, meu povo, obrigado pelo carinho da sua companhia para você na cidade, para você em toda a região. Olha, 5h22, bom dia, cidade, bom dia todo mundo que acordou cedinho, já tá com o radinho ligado, né, Moré? Aquele abraço, hein? Bora acordar o povo, rapaz. Só tá dormindo, não. Cadê? Bora. É hora que o computador tá on, né? É pra isso. Eita lasqueira. É, rapaz. Olha. Cadê? É o computador. Tá travando mais do que tudo.
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0: Eita, nós, olha, 5h23, Cagé já acordou em um buzeiro, Cagé, com o dia da vida, rapaz. Bora! Ah, já li o programa. É bom ou é ruim?
1: Seu programa mata mil. Mil.
0: Mil, tá vendo, Léo? Léo Carco, tá vendo? O programa é mil, viu? Bom dia, tá em Imperitiba, no Imperitiba, Léo.
1: Oi, Satã.
0: Oi,
1: O
0: Alice.
1: radinho tá ligado aqui, viu?
0: Muito bem, desligue não, deixa ele ligado aí, viu? Que hoje é sexta-feira, rapaz. E a caipira, Zé, tá boa? Fala a verdade, viu?
2: Boa caipira de novo, boa
0: Ah,
2: caipira, eu
0: tá
2: gosto
0: vendo?
2: assim. Depois vai trocar pra mãe, estou gostando da empregada pra mim.
0: Se der tempo.
2: Depois vai trocar, sabe o quê?
0: Ah.
2: Iririneu, sabe o que é Iririneu?
0: Você é
2: Quero
0: meu
2: chamar duas
0: vizinho.
2: caipirinhas. Mamãe, estou gostando da empregada, Iririneu.
0: Muito bem. Ah, pai, bom dia,
1: Bom
0: Yasmin.
1: dia, Gilson. Já estou acordada. Já estou pronta para ir para a escola. Deus abençoe a nossa sexta-feira.
0: Amém.
1: Sextou, Gilson.
0: Muito bem, cadê Zé? Fala
1: Hoje
0: assim.
1: é sexta, é Zé.
0: Tá vendo?
2: Hoje estou, hoje estou. É verdade, hoje é sexta-feira.
0: E amanhã é
2: Hoje
0: sábado.
2: estou.
0: Marlúcio Dias Coelho acordou, Domício das Toca acordou, Walter acordou, bom dia, Walter Santos, rapaz, do município de Serrolândia. Tocar música Morão Porteiro aí, agora é, foi, agora vamos empurrar samba, viu, Walter? Se não tocar samba, o povo reta. Pois é. Burguero tá ligado, Jaime Moura tá ligado. Bora! Bode samba, bode samba! Olha, 5h25, senão não dá tempo nem tocar nenhum samba, né, Geraldo Bagaceiro? É.

0: Muito bem, tá aí Bel e Reninha, mãe. Bom dia, Geraldo Bagaceira. Bom dia, Cajé. Todo mundo ligado, a galera de Umuzeiro. Bom dia, meu povo lá. Também de Várzea da Roça. Aquele abraço, hein, Walter Santos, lá em Ceolândia, rapaz. É, o município de Ceolândia tá lá ligado. Valeu, Walter. Aquele abraço, meu amigo. Obrigado pelo carinho da audiência, viu, Walter Santos, rapaz. É, rapaz. Pois é. Bom dia, cidade. Né, Marlúcia? Bora? Eita! Bora, meu filho.
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0: 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Bora de samba. Eita, 5h36. Cadê ele? Rock Trabuco, hein? Rock Verretado. Alô, meu povo do Angico, Coro Verde, São Mateus. Bom dia. Galera de Umbuzeiro, alô, Burguelo, alô, Fia. Bom dia, um pro dia da vida, Burguelo. Não é não, Arlan? Galera da Lagoa do Milho. 5h36.

Uberalma, Rock Trabuco joga duro, né, rapaz? Vamos mais uma com o Rock Trabuco. O homem canta bem, né, Geraldo Bagaceira? É não, Geraldo? Fala a verdade, não, Gilson? Vixe! Olha! 5h39, hein? Olha que nem menino, dá pra mais uma produção? Ou já acabou? Ah, dá pra tocar mais um samba? Não, né? Ou dá produção? Produção aqui que manda. Não sei que produção.

0: Gaita, 5h42. Bom dia!
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2: 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Depois dizer, Santana não sabia, sabia assim, deixa de arte. 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Walter Santos de Serrolândia. É pancada. Não é não, Nivaldo Alto Capim? Marlúcio em Dias Coelho. Pena Malandra, recordou, Dona Suzana? Dona Cleusa acordou no Carrasco, mas Lourival. Bom dia, Dona Margarida. Zé Botazar acorda. Bigode na Chapada, Joel, Dona Marivona na Água Doce, Nego Nega. Bom dia. Né não? 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O povo tá ligado, viu, Osmar do Núcleo Rural? Cláudio do Morro do Chapéu, fala, Cláudio.
3: Bom dia, Gil Santana. Quero que você passe uma música aí de Bruno Marrone pra mim, que eu não perco seu programa, rapaz. 2 de 5 horas que estou aqui na beira do fogão aqui, escutando seu programa. Valeu, Gilson.
2: Muito bem, Cláudio do Morro. Olha aí, hoje é aniversariante do dia. Rapaz, olha a vovó da Sandra, rapaz. Eita, Dona Bernardina. Faz hoje 104 anos, meu amigo, não é pra todo mundo não, cara, a pessoa chegar a 104 anos, parabéns, Dona Bernardina, lá no Porto Feliz, né, Sandra? A vovó dela aí, aniversariante de hoje, 104 anos, meu amigo, é janeiro, viu?
4: Parabéns, parabéns, parabéns pra você.
2: Tá vendo, Gilderlan, Orlando, 104 anos, Dona Bernardina hoje completou lá em Porto Feliz, está completando idade nova hoje, né, Sandra? Parabéns para ela, hein? Eita, olha, 5h47, meu povo! Bora!
5: Ai, ai, meu Deus, parece que hoje a gordura no

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1: Muito bem. Olha, 10 minutinhos faltam para as 6. Amanhã, Sandra, vamos cuidar da vida. Não é não, meu povo? Bom dia!
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4: 5:51.

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1: 5h53.
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1: 5h54.
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1: 5h56.
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1: 5h57.
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tacar catuaba com amendoim aí, bota tocando, viu, rapaz? Olha, 6 horas, 3 minutos em Biritiba. Alô, Roberto, tu, Wagner, tur, é, tanto tur, o povo no tur, viajando no tur, né?

0: nós, 6 e 4, rapaz. É o que, Zelão, que tu quer?
1: Bom dia, Júlio Nascimento.
0: Oh. Vixe.
1: Júlio Nascimento.
0: Oxe. Aí lascou-se. Oh. E aí, Zé?
2: Eita, gente, tu agora junto, agora uma pra tu.
0: Tô num peso da gota, viu, Zé? Rapaz. Olha. 6 e 4. E hoje é que dia, Yasmin? Cadê Yasmin?
3: Hoje é sexta, Zé.
0: Tá vendo, Zé?
4: E hoje estou, é, hoje estou. É verdade, hoje é sexta-feira.
0: E amanhã hoje é sábado. Né não? É. 6 e 4. Bora, mão vozinho? Deixa eu ver aqui. Alexandre Buzeiro. Fala, Alexandre Buzeiro.
5: Bom dia, bora. Gilson. Estou aqui com a Itália na FM. Gilson, com sucesso, fez para você, aqui o Demoré. Eu vejo para João Sentada, fazendo a Boca da Lada. Nando, está em Lagoa Nova. Batambata, Maria Angústia. Aí, iluminador, Pedro Nocílio. Gente, Thiago de família, Rizal de Itapuã de família, Pedro João de Jovem Macajuba, também vai para todos os ouvintes da Imoré, Índio de Manguinhas, né, também, vovó Bisuí, Sirlene do Cobé, Marivã e Pretinho aqui no Buzeiro, e toda a minha família. Dormindo. Valeu, Santana. Um abraço e uma boa sexta-feira, abençoada por Deus.
0: Manda alô aí pra sua mamãe, Helenice, bença mãe, tá certo. Já acordou, Márcia, dorme pra caramba, da Helenice, do gosta de dormir até mais tarde lá no Posto Feliz. Já acordaram? Que lá no Tinguinho o povo agora só acorda às 7 da manhã. Dona Duz, né? Agora só peço pra dormir esse povo. Já acordou, dona Creuza e Bia na Baixa Verde? Já acordaram? Vai matando o barrigão? Véi, povo dorme, aquele povo pra dormir é lá. Tu é doido, vai gostar de dormir assim lá adiante. 6 e 5, bora!

0: 6 e 8.
1: Muito bem, 6 e 8. Olha, rapaz, e hoje o povo está completando aniversário, viu, rapaz? Eita, nós, hoje o povo está aniversariando. Olha, meu povo, você sabe quem acordou uma hora dessa? Por isso que eu estou vendo o tempo mudando ali, querendo não chover. Já fui fazer uma caminhada chovendo ali. Cara de trovão. Acordar uma hora dessa, 6 horas da manhã, rapaz, vai cair uma trovada, vai morrer todo mundo afogado. Tu é doido, rapaz. Olha, e hoje é aniversariante do dia, rapaz. Hein, Du? É dona Helenice, aniversariante do dia. Du, lá de Pudo, lá, mandando um alusão pra sua mamãe. Benção, mãe, feliz aniversário. Muitos anos de vida, viu? E muitas bênçãos em sua vida, mãe, Dudu. E também Márcia, sua filha, hein? Parabenizando sua mamãe aí, do Helenice, hoje, completando 75 anos de glória. Muito bem. Eu também desejo para a senhora, viu, dona Helenice? Parabéns, muitos anos de vida. Continue assim, essa pessoa maravilhosa, todo mundo gosta.
2: Parabéns, parabéns, parabéns para você.
1: Muito bem, lá hoje dona Bernardina também, 104 anos, dona Helenice 75, dona Bernardina 104 anos, rapaz.
2: Parabéns, parabéns, parabéns para você.
1: Tá vendo, cara de trovão? Você já chega na cidade, Carla? Ah, hein, Carla? Tem janeiro, hein? Já tá perto? Eita, 6h10. Bom dia, Bin Laden, a galera da Ladeira Vermelha, hein? Bom dia, meu povo lá de Vaza do Poço, Vaza da Roça. Aquele abraço, hein? 6h10. 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Bora, galera, com o teclado da Rocha, vá!
3: E essa canção, Danico? A Hernandes e Luiz Augusto, em Fortuna no Maranhão.

0: galego dos teclados retado, a culpa foi toda dela. Tá vendo? Eita, hein, Carla? Rapaz, você viu aí, Carla? 104 anos, dona Inês tá bem, 75 anos. Tem quantos anos, Carla? É, 70 já? Hein? Cara, essa foto que tá aí não é tua não, rapaz. Isso é foto feita de Photoshop. É. Carla, aí tem janeiro, viu? Tá certo, Carla. Olha que você chega a 110, viu? Ou 130, 140 anos, viu, Carla? Olha, 6h17, ela hoje acordou cedo, viu, galera? O povo vai, a Carla dorme até 7, aí, pagou a língua, ó. 6 horas acordou, também tá chovendo, né? Começou a chover, saí de manhã, tá aquela chuva fina, ainda me molhei. Que eu não sei pra que eu vim de moto, viu, rapaz? Eu venho de moto de teimoso, viu, Zé? Rapaz! Como é que é o negócio?
1: Problema seu. 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
0: Eu esqueci, Zé. Rapaz, 6h17, hein? 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Rapaz, pensa num bolo de leite bom. Tá jogando, o padeiro lá tá botando, quebrando, viu, rapaz? 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Carla, 75 anos, né, Carla? A Carla tá com cara de 70, não vem com essa história não. É, Carla, tudo bom, né? E acordou cedo hoje, né? Tá certo, Carla. 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Vai lá depois, e, Santana não sabia, saber assim, deixa de arte. Não é não? Bora, Eduardo Costa, música nova! Traição! Eita!

0: Eduardo Costa jogou duro, música bonita, da gota, traição, traiu porque não gosta, né? Depois vem, ai, perdoa, Zé Ruela, pra tu ver. Cadê Jada? Ô, Jada. E meu programa é bom?
1: Meu programa mata mil.
0: Vixe, Jada, botou rapidinho aqui, pra esse povo que banda o áudio comprido. Calma, calma, bora, Jada, de novo. Sim, Jada. Aqui é pra risar esses áudios.
1: Seu programa mata mil.
0: Ah, sim, mil. Ali é que a gente bota naquela velocidade pra risar. Aqui só manda áudio de um minuto. Aí tem que botar 2.0, cara. Pra dar rápido.
1: Oi, Satã.
0: Ah.
1: O radinho tá ligado aqui.
0: Deixa ele ligado. Desliga o rádio não, rapaz. Não é não? Cadê Jada?
1: Bom dia, Jada. Você é Jada.
0: Tu já acordou, Jada?
1: Eu acordei cedo pra tirar o leite no curral no meu pai.
0: Tá vendo, Carla? Levantou cedinho, foi pro curral ajudar o papai a tirar o leite das vaquinhas. Ô, Zé, trabalha pra mim segunda, Zé, que eu tô na preguiça da desgrama.
2: Você me respeite.
0: Hã?
2: Se vire, quem trabalha é você, se vire.
0: Segunda, rapaz, dou 50.
2: Eu vou dizer, aqui eu arrumo cada coisa.
0: Oxi.
2: Se vire.
0: Venha, 50, venha, segunda, ligeiro.
2: Nada, eu vou não, rapaz. Tu pode me pegar 1 milhão, não vou.
0: Oxi.
2: Amanhã eu vou seguir dormindo sossegado, eu vou escutar seu programa pelo rádio novo, aqui, que meus escutaram.
0: Cadê Zelão?
3: Bom dia, Júlio Nascimento.
0: Oh. Vixe.
3: Júlio Nascimento.
0: É?
3: Bom.
2: Ei, deixa eu ter agora junto, agora tu.
0: É, Zé, eu saí de manhã, rapaz, veio pegar o carro, peguei a moto, macio, a chuva fina.
3: Seu, quem mandou você? Quem mandou você sair de moto?
0: Tá
3: se você for de carro, seu cabeça de. Seu dodorinho, seu cachorrinho de.
0: Tá vendo, Tô Engotinho? O que é que eu acho? Viu, galera de Tapira? Bom dia. Fala, Zelão!
3: Bom dia, Júlio Santana.
0: Olha ele aí, de Júlio Nascimento.
3: Manda um alô pra Zé Batarado, né? De Pedinho, Dália, todo mundo da Batateira, da Pimelinho, Mário do Cadó e Nelson. Uma música de Fernandinho, louvor de Fernandinho pra mim aí, Júlio Santana.
0: Louvor só depois das 8.
3: Cadê as mulheradas? Tá atrás de um...
0: Oxe, o cara tá atrás de novo, tá atrás de mulherada. Mas, rapaz, que crente de fraco é esse, rapaz? 6:26.
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0: 6:28.
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0: 6:30.
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2: 6h32.
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4: Muito bem, 6h33. Bom dia, galera. Obrigado pelo carinho da companhia. E hoje aqui, dia, e cadê Yasmin? Yasmin, bora Yasmin, fala. 6h33, bora. O programa tá um bom, né?
5: Bom dia, Gilson, já estou acordada, já tô pronta pra ir pra escola. Deus abençoe a nossa sexta-feira.
4: Olha,
5: sextou, Gilson.
4: Tá vendo? Hoje é que dia, Zezão. Bora, Yasmin,
5: hoje
4: fala
5: é
4: pra ver.
5: Sexta, Zé.
4: É.
6: Hoje estou, é verdade.
4: E amanhã hoje é sábado. 6h34, já acordou, Clarice? Lagoa do Milho.
5: Bom dia, Gil. Ah. Eu já tô pronta pra ir pra escola.
4: Oia.
5: Eu quero mandar um beijo pra minha avó, Diana, ah, e pro meu avô, Nego.
4: Pronto.
5: Tchau.
4: Tchau, obrigado.
7: Bom dia, Gil Santana. Oh. Tô me arrumando pra ir pra escola.
4: Oh, meu Deus, Jada.
7: Bom dia, eu vou bisuir.
4: A velhinha tá dormindo, rapaz.
8: Bom dia, Gilson. Hoje eu acordei cedo. Hoje não tinha coisa de acordar tarde, não, que eu já tô arrumada e esperar o carro pra ir pra escola.
4: Muito bem. Bora? Olha, em nome de quem? 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Cadê Isalva da laranja, hein? Tá dormindo, rapaz. Quase minha laranja, viu, Isalva? Tá com 4 cestos de laranja lá. Agora não acha que ela tá arrumando tanta laranja que eu não sei, viu, rapaz?
9: Fechava a barzinha.
4: Tá vendendo barraca na feira, é, Isalva? 6h35.

0: Pode!
1: Eita, Gustavo Lima, o cabaioga duro, hein, rapaz? Pelo bem da minha saudade. Eita! Ei, deixa eu ver essa aqui do Luan Santana, né? Parece que é boa música. Sempre com você. Ou que romântico, né? Oh. Alô, Deol do Táxi, Luquinha. Alô, galera da Rua do Meio. A galera lá da Bremontada, dos Macacos da Bananeira. A galera do Poço Bonito, da Rua Nova, da Jaqueira. Todo mundo ligadinho. Aquele abraço. Obrigado pelo carinho da audiência. Viu, meu povo de Itapira, né, Tom Gotinha? A galera tá ligado lá, rapaz. Obrigado aí pelo carinho da audiência, viu? Meu povo de Itapira montar, saudade de bater perna lá, né? Alô, Simone, tá ligada? Celita acordou. Titia Hilda, hora que esse povo acorda, rapaz. Risalva ainda tá dormindo e roncando. Pensa bem, dorme Risalva? Ah, rapaz, dormia lá, viu? 6h39. Jadra, bichinha, ô, meu Deus, tá chovendo aí, Jadra? Bom dia. Ô, meu Deus, cadê ela?
2: Bom dia, Gil Santana. Tá chovendo.
1: Ah.
2: Eu vou pra escola.
1: Oh.
2: Dando aula pra Maratá. No Padinho.
1: Ah.
2: Assis.
1: Sim.
2: Pra minha vovó. Beleza?
1: Ah.
2: E pro meu vovô Arnaldo.
1: Oh.
2: Arnaldo. Bom dia, vovó Bizuí.
1: Toda hora lembra da veinha. A veinha tá dormindo, só acorda tarde. Pensa bem que dorme. Ave Maria. Olha! 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Pois é, vai lá, vá, vá ligeiro! Não é não, Celita? Eita, 6h40, vamos adiantar, senão o programa acaba e não toca uma música. Luan Santana, sempre com você. Oh.

nós, música bonita, né, rapaz? Eita! Olha, 6h44, bom dia, meu povo, obrigado pelo carinho da companhia, né? Galera de Baixa Grande, alô, Ivo, Muliquinho, Grilo, mandar um bom dia lá também pra Dona Xandinha, seu Branco, a Dona Vera, o povo tá ligado. Alô, Jean, Dona Denise, seu Salvador, Dona Neide, Zé Maria, na Massaranduba, hein? 6h44, alô, Laís, a galera de Vaza da Roça, lá do povoado de Barracas, bom dia! Bom dia, Ana Marisa, mamãe da Josa, galera de Mundo Novo, se ligando na gente do Indaí, Jequitibá, Cobé, Chapada do Cobé, Alto Bonito, Umbuzeiro, bom dia, meu povo! Alô, Ninha! Alô, galera do Ouro Verde, São Mateus, Dona Suzanete, família!

0: Eita, lembrei de um amor antigo, quase, quase, quase, viu? Foi um quase. É música boa da gota, hein? Jorge Mateus, inspirado em Jorge Mateus. Eita! 6h51. Bom dia, deixa eu ver aqui. Puta. Na linha, rapaz, Muralha. Bom dia, Gilson. Railson, Itabremo, tá? Manda alô pra Enoque. Jailton de Volta Grande, hein? Toca uma sertaneja. Acabei de tocar uma sertaneja. Walter, aquele abraço, meu amigo. Vê se dou um pulinho, né? Esse ano por aí, bater perna. Um abraço aí pra galera de Ceolândia. Né não? Alô, dona Gisélia. Felipe do Chevette já acordou. O povo do Poço Bonito já acordou, galera. Bom dia! Né não, Jadila? Cadê Jadila? Pra falar do meu programa.
1: Sou Jadila.
0: Sim, Jadila. E meu programa é bom ou é ruim?
1: Seu programa mata mil. Mil.
0: Tá vendo? Quem tá falando é Jadila. Jadila falou, tá falado, viu? Né não?
1: Hoje o Satã.
0: Oi, Alice.
1: O radinho tá ligado aqui, viu?
0: Desligue não, deixei ele ligado, viu? Deixei ele ligado, o radinho ligado, não é pra desligar não, viu? Né não, Jadila? Já foi pra escola?
1: Bom dia, Gil Santana. Tá chovendo.
0: Sim.
1: Eu vou pra escola.
0: Oh, meu Deus.
1: Dando aula pra Mara,
0: Oi.
1: no Padinho, Assis,
0: Sim.
1: pra minha vovó, beleza? E pro meu vovô Arnaldo. Arnaldo.
0: Arnaldo.
1: Bom dia, vovó Bisuí.
0: E não esquece a veinha, né, velho? Muito bem, Jadila. Bom dia, viu? Breve vou em Itapira. Quando foi, vou lhe ver e conhecer. Eu já conheci Yasmin, né, Yasmin? Yasmin é uma figura, viu? Essa Yasmin é brincadeira, não. 6h53. Vixe, acabou o programa.
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5: Muito bem, tem exame de vista na clínica MaxMed dia 2 de junho, viu? Em Itapiramuntá, pela manhã à tarde aqui em Peritiba. Olha, a LN de Umbuzeiro tá ligadinha. Bom dia, LN Vanusa também. Suzy Tico de Manguinha está ligada. Aquele abraço. Olha, seu Zé tá ligado, viu, cigana? Lá da padaria e lanchonete Mercado do Rabelo, hein? Não é não? A galera tá ligada lá, pai, o padeiro Cauã jogando duro aí, o ajudante Rabelo, Ana Vitória, a cigana, toda a galera aí, viu? Lembrando que o mercado padaria e lanchonete do Rabelo vai estar aberto domingo, viu, galera? 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Ontem comprei um misto lá, meu amigo, seu Zé, a galera tá jogando duro, viu? E um bolo de leite, ah, uma delícia, velho, tem pareia não. Ali vizinho, em frente à prefeitura, pertinho da prefeitura, deu um pulinho lá, pertinho do Porto Sertão.
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8: Muito bem. Olhem, motoristas catarinenses encontram gasolina sendo vendida por menos de R$5. É, rapaz, foi uma promoção aí da Rede Avan. A ação fez parte aí da campanha Dia do Imposto Zero, promovida pela empresa, para demonstrar o impacto da carga tributária no preço final do combustível, hein? É, a diferença grande, né? Olha! Dona Suzanete acordou, bom dia. Obrigado pelo carinho da companhia. Galera, você vai ficar agora com o Guardião das Sete Chaves. Eu continuo com você até as 8 da manhã. Bom dia. 7:04.
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11: A partir de agora, sua carta no ar, aqui no programa O Guardião das Sete Chaves. Olá você, meu amigo, minha amiga, estamos chegando aqui pelo seu programa O Guardião das Sete Chaves. Estou aqui em minhas mãos com mais uma carta. São milhares que chegam de vários lugares, do norte, do sul, do nordeste, até mesmo carta do exterior nós recebemos. Eu estou com uma carta do Paulo Dantas Antunes, que mora em Governador Valadares, Minas Gerais. Na carta dele, ele testifica e diz: Pai Guardião Oxóssi, eu sou uma pessoa lutadora. Tenho uma loja de roupas aqui em Governador Valadares, Minas Gerais. Mas eu peguei uma funcionária minha desviando algumas peças de roupas. E eu peguei esta moça no dia de sexta-feira. Eu disse para ela: minha filha, você vai embora, que eu não te quero mais aqui. Guardião Oxóssi, aquela mulher virou as costas e foi embora. Ô Guardião Oxóssi, de lá pra cá, a minha empresa, a minha loja, está caindo. A cada dia que se passa, cai mais. Não consigo mais vender como vendia. Guardião Oxóssi, eu estou assustado, estou preocupado. Abri a minha loja há uns 10 dias atrás e quando abri a porta, lá estava Guardião Oxóssi, um patuá preto. E lá estava meu nome junto com uma vela vermelha. Eu me assustei e minha esposa começou a passar mal. Ela chegou até a desmaiar. Ô Guardião Oxóssi, será que foi ela? Estou preocupado. Eu estava viajando com a minha Mercedes para Belo Horizonte e de repente eu perdi o controle do meu carro. Estava cochilando, parei em uma ribanceira. Eu nunca cochilei ao volante, é muito estranho. E parei à beira de um buraco. A minha esposa saiu tremendo. E meu filho desesperado. Guardião Oxóssi, pelo amor de Deus, me diga o que está acontecendo e eu vou ao Ilê Axé, Palácio dos Orixás, falar com o Senhor. Assina Paulo Dantas Antunes, que mora em Governador Valadares, Minas Gerais.
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12: É, meu filho Paulo Antunes, vejo pela vidência, esta moça pegou seu nome, o nome da empresa, mandou fazer um trabalho, meu filho, para que você perdesse tudo, para que você, meu filho, ficasse rastejando igual uma cobra no chão. Estou arrepiado. Neste momento, eu me arrepio todo. Eu vejo pela clara evidência. Os orixás me mostram. 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
12: 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Venha você que está sofrendo, você meu amigo, minha amiga, que sente que nada dá certo para você, é infeliz no campo amoroso. Ah, Guardião Oxóssi, eu acho que Deus nem olha mais para mim, eu estou doente, os remédios não dão resultados, os médicos não descobrem a minha doença. Eu estou com câncer, estou desenganado. Venha, venha que eu vou te atender através dos jogos de búzios, através da orientação dos orixás. Vamos desvendar todo este mal que está em sua vida.
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12: Olha, gente, hoje quero falar de amarração. E quero que você escute atentamente o conteúdo, o que nós falamos neste programa. Através dele, você vai encontrar a solução que procura, se você quer realmente resolver seu problema. Nós temos a solução e o problema seu também é nosso. Agora, depois de escutar e entender a ajuda que estamos lhe oferecendo, e mesmo assim você querer continuar sofrendo, o problema é somente seu. Amarração, processo através de trabalho místico e por via da consulta, qual se invoca as entidades espirituais que vão atuar na mente e no coração da pessoa amada, de forma a influenciá-la a ficar com você, ou seja, com quem solicita amarração em seu pró-benefício, sempre resultados fabulosos e positivos. Amarração. E hoje, o meio mais procurado por todas as classes sociais, pode ser seguro e fácil de trazer a pessoa amada de volta ou conquistar alguém que deseja para si naturalmente. Com amarração, produz resultados positivos, porque a entidade espiritual que vão abordar a pessoa que deseja para você, fazendo ela voltar a ficar com você da forma que você deseja, do jeito que você quer. Amarração não traz consequência ruim, faz mal a você ou a pessoa que você quer ao seu lado. Muito pelo contrário, vai ajudar você a realizar seu sonho, fazendo que você tenha quem você ama do seu lado. E esta amarração dura para sempre, podendo ser desfeita quando você quiser. Uma amarração abre aquela porta que estava fechada para que a pessoa que fez a amarração entre você entre por esta porta e acabe conquistando vitoriosamente a vida da outra pessoa. As entidades vão trabalhar a mando do médium, operando visivelmente, amarrando a pessoa que você deseja. A entidade lança magias, provocarão fundamentalmente vários tipos de efeitos naturais na vida da pessoa que você quer amarrar, fazendo com que se arrependa e volte para seus braços. Independente do que tiver acontecido, as entidades vão lembrar todo o tempo o nome de quem pediu amarração ao ouvido da pessoa amarrada, numa tortura invisível. As entidades vão fazer com que esta pessoa que você quer se lembre a todo momento de você. Se a pessoa for teimosa, ela pode até resistir certo tempo à tentação de estar com a pessoa que mandou fazer a amarração, mas ela vai sofrer muito enquanto não estiver com você. Ela não resistirá à magia e vai ser jogada sobre ela e volta aos teus braços. As entidades vão embebedar a pessoa amarrada, fazendo a pessoa que você deseja sentir por você terrível desejo sexual, irresistível sede de ter sexo com você, ao ponto de largar tudo para ficar com você. As entidades vão amansar a pessoa, fazendo ela ficar calma e perdoar de tudo que você fez, ou lhe pedir perdão por tudo que fez de mal a você. As entidades farão a pessoa sonhar com você, ter sonhos com os momentos que vocês passaram juntos. Mostrará a pessoa que está perdendo e o amor da vida dela. Aos poucos, as entidades vão torturando a pessoa amarrada. Isto, tão forte, gente. A pessoa amarrada não aguenta e volta louca de amor por você, ao ponto de lhe pedir em casamento. Pedir em casamento. Somente através da consulta é possível saber o que fazer para trazer a pessoa amada de volta aos teus braços. Através da consulta é possível desvendar mistérios, descobrir o porquê a pessoa amada está lhe maltratando, motivo e o porquê ela está fazendo isso com você. Através da consulta é possível fazer grandes mudanças na sua vida. O início de uma amarração é a consulta, pois ela nos mostrará a resposta de tudo e a solução do problema e como deve ser feito para que tudo saia conforme você deseja. Não importa com quem esteja a pessoa ou lugar que ela esteja. Após a amarração feita, entidades farão ela voltar para seus braços em pouco tempo. Em consulta com as entidades, fala que só tem um tipo de amarração que não funciona. É aquela que não é feita. Trazer de volta a pessoa amada em 24 horas. Esteja onde estiver. Nada poderá impedi-lo ou impedi-la de voltar para você e assumir a relação. Este ritual, pessoa amada não terá poder para dizer não. A sua vontade prevalecerá. Seja vencedor, prevaleça, e todos que se opuserem à sua vontade, esteja onde estiver, não poderá impedi-lo ou impedi-la de voltar para você e assumir a relação. Esse ritual, a pessoa amada não terá poder para dizer não. A sua vontade prevalecerá. Seja vencedor, prevaleça a tudo e a todos que se opuserem à sua vontade. A família prometeu em sua relação dele uma lição e faça vir implorar o seu perdão e amor. Quem roubou o seu amor, não permita que lhe vençam. Atitude com autêntica magia. Com os Exus revelará os métodos mais utilizados para a conquista da pessoa dos seus sonhos. Com trabalhos, feitiços, banhos, amuletos, simpatias capazes de aflorar o desejo e a paixão entre amigos. 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
14: O povo, quem diz que somos os melhores, ok, pessoal? Continue então ouvindo o nosso programa, O Guardião das Sete Chaves. 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
12: Garantimos que toda e qualquer informação fornecida em consultas, nos trabalhos, será absolutamente mantida em sigilo. Nunca largue de mão dos seus sonhos, pois se eles morrerem, a vida se torna como um pássaro de asas quebradas e não pode voar. Estamos aqui para te ajudar. O conhecimento não representa necessariamente sabedoria, mas com certeza a ignorância nunca é uma opção razoável. Seu futuro não é controlado pelo destino. Ao contrário, ele depende das escolhas que você fizer. Porque sofre por amor. E você pode acabar com isso agora mesmo, trazendo a pessoa de volta esta magia. E saiba, seus problemas, acredite, é a solução. Pare de dizer: se eu tivesse, ah, se eu pudesse, como eu queria, quem me dera. Frases não ajudam você a conquistar seus objetivos. O sucesso só depende de atitude e uma escolha. Atitude, fé, credibilidade. Muda a sua vida, pense nisso.
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14: Olá, meus amados e amadas, eu sou a mãe Delamar Ediemanjá. E no nosso programa vamos trazer agora a carta da Sandra Valente dos Anjos. Essa carta vem lá da cidade de Santarém, no Pará. E diz assim: querida mãe Delamar Ediemanjá, sou a Sandra Valente dos Anjos, moro na cidade de Santarém, no estado do Pará. O meu marido, o Clóvis, ele é de Serrinha. E aqui no Pará, nós escutamos o programa da senhora pela internet. O motivo desta carta é para parabenizá-los e para contar uma graça que recebi dos orixás por intermédio da mãe Delamar Ediemanjá. Minha filha de 6 anos, a Ana Carolina, estava sofrendo com alguns problemas na garganta e precisou tomar antibióticos por um longo tempo. Fiquei muito preocupada, pois minha filha não se recuperava com os remédios. Aqui, eu apelei por tudo e para todos, e nada da minha filha ficar boa. Nós estávamos entrando em desespero. Foi quando resolvemos procurar a senhora. E a senhora disse: tenha calma, minha filha, vou fazer um trabalho, vou pedir proteção à senhora Santa Rita de Cássia, protetora das mães aflitas, e a São Brás, protetor da garganta, e a Cosme e Damião, para que ajudem a sua filha a se curar. Eu me lembro quando a senhora disse: lá no céu uma luz brilhou, anjos no terreiro eu chamei. Ó Deus, como brilha bonito o anjo que está em mim. Se Oxalá permitir, que venha meu anjo. Me guarde, meu anjo. Me abençoe, meu anjo. Meu anjo da guarda. Me guarde, meu anjo. Me abençoe, meu anjo. Meu anjo de luz. Graças a Deus e à senhora, os trabalhos foram feitos. A minha filha ficou curada. E como sinal de agradecimento, estou escrevendo para vocês, para contar essa história. Hoje, agradeço muito a mãe Delamar Ediemanjá e ao Guardião Oxóssi. A minha fé em vocês cresce a cada dia. Da sua ouvinte e admiradora, Sandra Valente dos Anjos, da cidade de Santarém, no estado do Pará. 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
12: Já estamos chegando ao final de semana. E neste momento, nós já estamos formando um grande elo da corrente de fé. Milhares e milhares de pessoas, nesta hora, com um copinho, com a jarra com água, ao lado do seu rádio, acompanhando nossa corrente de fé. Vamos começar a invocar o poder de nosso Pai Oxalá. Sabemos que a fé é o firme fundamento das coisas que esperam e a prova das coisas que não se vê. Você não está vendo Oxalá neste momento aí, mas você acredita que Ele está dentro do seu coração. Você sente que Ele está ao seu lado para te guardar. Neste momento, nós clamamos a sua bênção, a sua graça, a sua vitória. Meu amigo, minha amiga, nós repreendemos neste momento, todos os males que abranja a sua casa. Estas forças diabólicas, esses espíritos imundos, que vêm colocando enfermidades, perturbações, que não deixam você ter paz, não deixam você ter sossego. Você ouve vozes, barulhos, você sente arrepios pelo corpo, você sente angústias, você sente vontade de ir embora de sua casa e desaparecer. Mas neste momento, nós clamamos ao nosso Pai Oxalá. Pedimos a Ti, ó Pai de todos os orixás, repreenda agora esse espírito imundo, esta magia negra, esta bruxaria, esta força diabólica, esse trabalho que foi feito nas encruzilhadas, nas matas, nos cemitérios. E em nome de nosso Pai Oxalá, nós ordenamos que vá embora. Sai agora, espírito da miséria, espírito do desemprego, tranca a rua das encruzilhadas, que está fechando o caminho dessas pessoas. Bagira cigana, que foi mandada para atrapalhar a sua vida amorosa, para levar a sua vida ao desespero, para você abandonar a sua família. Em nome de meu Pai Oxalá, eu mando embora agora esse espírito maligno do vício. Sai agora! É para sair agora! É para ir embora! Agora, espírito imundo! Digo a você, entidade maligna, que eu não tenho medo de você, porque Oxalá está conosco. Ele tem o poder e nos deu o poder para mandar você sair deste corpo agora. Tem gente sentindo tremura no corpo, eu estou vendo. Tem gente caindo ao chão, tem gente que está incorporando por espíritos imundos. Tem pessoas chorando nesta hora, mas eu digo a você, espírito mal, sai agora desta casa. Saia deste corpo agora, eu te ordeno, esta vida agora é liberta, em nome de meu Pai Oxalá. Saia, saia para sempre, transforma meu Pai Oxalá esta água no remédio, para que todos possam tomar agora e serem curados. Abra as portas do trabalho para aqueles que estão desempregados, ó Pai Oxalá. Abençoe aqueles que estão trabalhando, mas estão prestes a serem mandados embora. Aqueles que estão com causas na justiça, aquelas causas impossíveis. Para os homens, parecem ser impossíveis, mas para Ti, ó Pai, tudo é possível, pois tudo podemos naquele que nos fortalece. Abençoe esta água, meu Pai Oxalá. Vamos tomar esta água, primeiro em Teu nome, segundo, em nome da seita, e em terceiro, em nome dos guias de luz. Esta foi nossa corrente de fé para repreender todos os males.
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Esta canção é uma homenagem para você, meu irmão João Paulo.

Valeu, galera, Imoré FM, Vando Livre com sucesso, 7h38. 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Valeu, gente, você vai ficar agora com o programa Um Novo Amanhecer, né, com músicas para o seu espiritual, tá bom? Música aí para o seu deleite espiritual. Valeu, gente, bom dia, eu continuo com você até as 8 da manhã. 7h40, bom dia!

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2: Muito bem, bom dia galera, obrigado pelo carinho da companhia, né? Todo mundo ligado na Imoré, eita nós, bom dia cidade. 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
2: Olha, bom dia, alô Messias na oficina, alô Beala em Mundo Novo, alô Zé do Rádio, tá ligado? 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
10: 8 e 6.
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1: 8:34.

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2: Alguns prints foram vazados na internet do celular da...
3: A imprensa divulga prints que mostram conversas...
2: Celular é hackeado e vaza conversa na internet...
3: Será que os prints divulgados na internet comprovam uma relação entre...

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Atenção, Natal! Atenção, Brasil! 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
3: 10:23.

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1: Beleza, bacana, bom demais, muito boa tarde, alô você que se liga na gente, muito obrigado pela audiência, pela companhia, sextou, hoje é sexta-feira, dia 22 de maio de 2026, está no ar o nosso programa do meio-dia, que você fica muito bem informado, fica a par de tudo que aconteceu em nosso município, na Bahia, no Brasil e no mundo. Daqui a pouquinho, giro no tempo, saber como fica o tempo hoje, amanhã e domingo. E olha só, o IMET já emitiu mais um alerta para quase 20 cidades da Bahia. Esse alerta aí é na cor amarela. Daqui a pouquinho detalhes em nosso programa do meio-dia. E hoje recebendo a visita aqui do Anderson de Saite Costa. 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Alô, Bobó, aquele abraço, alô, Júnior do Gueto, velho Soneca, é o pastor, né? O homem agora é pastor, é o Soneca, Soneca de Jesus agora. E tá por lá também, rapaz, o Rabelo e o nosso amigo Dal. Muito obrigado aí, a turma do Mercado e Panificadora Peritiba. Boa tarde, Luciano Lopes.
2: Boa tarde, Johnny. Boa tarde ao nosso ilustre convidado. Daqui a pouco você vai apresentar à população, saber se alguém lembra dessa voz aí. Boa tarde aqui ao filhote aqui que tá aqui. Gente boa, viu? Gente boa, tá dando um trabalho, o avô me disse, tá dando trabalho, o avô nunca tava conversando comigo. Daqui a pouco mais detalhes.
1: Mirou e cornetando hoje... aí, ó, Enzo, tá vendo aí? Pega a visão, viu?
2: Mas daqui a pouco detalhes, é que Miguel Calmon, o bicho pegou ontem,
1: né? Bicho foi? Pegou não só ontem, a Polícia Federal, inclusive, ontem foi destaque aqui no programa do meio-dia, nas manchetes, e eu acabei me passando. Polícia Federal esteve em Miguel Calmon, inclusive houve prisão, teve agora uma situação de uma apreensão de um fuzil em Miguel Calmon, segundo informações, a população sendo ameaçada e aí o bambu gemeu. Imagine aí, rapaz, onde nós chegamos, viu?
2: Daqui a pouco mais detalhes dessa operação da Polícia Federal em Miguel Calmon, juntamente com a CIP, né?
1: Isso.
2: CIP Chapada. E que gente presa e um bocado de din-din, viu? Muito dinheiro apreendido, viu? Dinheiro espécie dentro de carro.
1: 700 a... mil reais, para ser mais exato, né?
2: Será que é pouco,
1: né,
2: dinheiro? Ah, daqui a pouco detalhes dessa operação e a nossa região também, tudo focando, inclusive com esse alerta aí das chuvas aí, de acordo com o IMET, né? Esse alerta aí de várias cidades da Bahia. Piritiba hoje está sendo agraciada com aquela frente fria, que é mais frio do que chuvas, mas tá dando umas pancadas de chuvas aí. Inclusive, há pouco tava chovendo aqui em Piritiba. Daqui a pouco mais detalhes. Johnny.
1: Beleza, vamos nessa, seu Luciano Lopes. 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Valeu, Pepeu. Aquele abraço. Um abraço também ao Marco Cone Santana, lá na capital da Garoa, ligado aí na programação da 96. Vamos que vamos, Luciano Lopes. Vamos dar carga agora com o tempo, rapaz.
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1: Valeu, alô, Barra da Bodega. Você, cuidado, viu? Não deu cartão à nega dessa vez, não? Dessa vez você não deu cartão à nega para não dar briga com Dona Andréa, não, né? Você pegou o cartão aí e deu deu um coligado para entregar uma mulher e Dona Andréa descobriu, o bambu gemeu. Gente de gaiato, seu miserável, que eu desço o pau no seu lombo. Ah, viu, Dona Andréa? Fecha o corpo, viu? Fique ligada. Agora, Bobó, deixa eu te dar uma ideia. Cuidado com essas conversas aí no botequim, principalmente aí no bar do Fuxico, no bar da Fofoca, na esquina da Globo, no bar do Barra. Você viu lá o que Bocão falou da outra vez? Alô, foca no bar de Barra. É, a esquina da Globo. Não entre, não. E deixa eu lhe falar, viu, Soneca? Deixa eu lhe avisar logo aqui, ó. É, vou empacotar aquela mercadoria. Pode jogar fora que não presta mais, não. Pode comprar outra. É, pode comprar outra. Assim o som não engana ninguém. Se tá presta, então. Se não presta, joga fora. Viu, Bobó? Tá dado o recado aqui. Barra me mandou aqui uma mensagem procurando aqui a mercadoria. Disse que já tem 3 meses. Rapaz, lá a gente até fabrica outra. Mas nesse caso aí é melhor o cliente comprar outra. Vai sair mais em conta. Cuidado, viu, Barra? Fecha o corpo, viu, seu bucudo? É, você quer saber o Fuxico de Piritiba? Quer saber da vida dos outros? Vai lá no bar de Barra. É, primeiro que ele é advogado do diabo, sabe da vida de todo mundo. Se tu puxa uma discussão, Ave Maria, só ele sabe, ele que tá certo. Ele e César Perna de Boneca, eu não sei quem é mais advogado do diabo dos dois. Misericórdia, viu? Aí você chega lá, rapaz, tu tá sabendo. É, Barra, velho, tu não quer trabalhar aqui na rádio não pra gente fazer um programa 10 minutos de fofoca com Barra da Bodega. Aí a gente vai ficar sabendo da vida de todo mundo. Ah, pá, entra de gaiato aí, viu, pra tu ver. Nunca compre uma briga que você não possa ganhar, viu? Pega a visão, Tabarel. Pega a visão, vai comendo corda de bobó e eu, ó, pau na cabeça. Vem cá, pai, você é menino de recado, é? Tá transmitindo o recado de Bobó. Bobó não sabe mandar uma mensagem, não. Tá com medo de quê, Jack? Aí, ó, Soneca, eu sou bom pra tu, viu? Portas fechadas por causa de Bobó e Barra. Estão aí, ó, com fofoca na bodega. Pelo amor de Deus, rapaz. É, Barra, velho. Eu ia até passar aí hoje na bodega, mas já não vou passar mais. Agora eu vou fazer igual o Jairdilson, viu? O Jairdilson abandonou a bodega de Barra, disse que não bebe nunca mais lá em Barra. Não bebe mais em Barra, que Barra só via falando da vida dos outros. Ê, Barra, velho. Eu pensei que era só aquele cara lá daquele lugar que era fofoqueiro. Agora, Barra, vou te contar, viu, Barra? Quer saber do fuxico de Biritiba? Passe no bar de Barra, viu, Biru?
2: É, depois dessa aí, até Bobó não vai mais lá, viu?
1: Não, Bobó tem que ir, que é pra Barra falar dele. É, porque ele tá mancomunado com Barra, foi falar coisa pra Barra aí, tu foi falar, logo Biritiba toda já sabe, viu, Bobó? Agora Biritiba toda já sabe, falou logo aqui a Barra. Caiu na boca de Barra aí, meu irmão. Ele não gosta de segredo, não. Ele é um baú aberto, um baú escancarado.
2: É, então é pior de que nesse caso aí, a notícia aqui, vinculada aqui e transmitida pela Rádio Amor FM.
1: Na Ave Maria, se tu chegar lá em Barra aí, ele vai argumentar, falar isso, falar aqui, falar que já sabia, que foi não sei o que. Ele é assim. Ah, me deixa, viu, rapaz?
2: 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E eu tô com polêmica aqui também para Piritiba, viu? Essa semana eu lembro que nós, através de ouvintes, falando sobre a cachorrada, né? Você sabe quantos acidentes de pessoas acidentadas que tiveram no hospital?
1: E no hospital? No dia que eu fui levar a minha filha, que o cachorro mordeu, já tinha lá mais 4 registros de pessoas que foram mordidas por cachorro.
2: Rapaz, 4 acidentes de moto por causa de cachorros na cidade.
1: É, brincadeira, 4. Viu, rapaz? O velho sapo Tiacururu uma vez quase morre. O cachorro deu uma voada, aí só achou osso. Que Tiacururu é só pele, osso, costela e pescoço.
2: E o vídeo dele? Eu quero agora virou. Saber quem vai me pagar isso aqui. Eu quero
1: engraçado saber que disse que chegou uma mulher, suspendeu a moto só pro cachorro sair e deixou o Tiago lá embaixo da moto.
2: Natureza.
1: É, e a mulher colocou aqui o que é mancomunado. Sabe o que é mancomunado? Mancomunado é os dois de mimimi e de burburinho. É, os dois lá, ó, no fuxiquinho. É, Barra e Bobó. Ah, pra até você, Bobó. Não sabia que você era assim, bocudo, não, mas já me falaram já. Cuidado que Bobó não é de confiança, é bocudo também. Já sabe o que é mancomunado agora? Mancomunado é quando junta um com o outro pra falar da vida dos outros. É mancomunado. É um ditado do pessoal mais velho. Bora lá, Luciano, dá carga no tempo aí, meu filho.
2: Bora lá, e daqui a pouco tem aquele cara. Ah,
1: chegou o fuxiqueiro aqui. Vá pra lá, vá pra lá, vá. Vá embora. Isso
2: também é?
1: É, não mexa comigo hoje não, viu? Ó, cabo de ovelha.
2: Hoje é sexta-feira.
1: Hoje é sexta-feira, rapaz. Eu tô numa fome retada aqui. Quem chegou aqui agora foi cabo de ovelha. O cara xingou o prefeito.
4: Cai logo aqui no cantinho, negoia.
1: E tu tá fazendo o que aí, infeliz?
4: E aí a pescada, mano, não vai dar certo não, que aí vai molhar os peixes.
1: Oxe, é um doido. É um doido.
2: É doido, ninguém sabe.
1: Doido é doido, viu, rapaz? Doido é doido. Ah, rapaz, é brincadeira, viu?
5: Como é?
4: Aqui no cantinho, negócio. E aí a pescada, mano, não vai dar certo não, que aí vai molhar os peixes.
1: Esse aí é um doido, velho. Cabo de ouvir me atrapalhar,
2: Quem gosta dele é Samuel, o ex-prefeito.
1: É. Ele chamou pro ex-prefeito filho de uma égua. Se Dona Dalva souber disso, ele vai ver. Bora lá, meu, bora trabalhar.
2: Se encontrar ele na esquina.
1: É vermelhinho, te encontrar, tu vai ver, rapaz. Ah, rapaz. Mandou a mensagem, apagou, ficou com medo. Ah, rapaz. Calma, calabreso. Mucumunado, é os dois fuxicanos. Miserável. Bora lá, olha a mulher batendo rango aqui, ó. Olha que panela.
6: Olha, Johnny, meu zoiudo.
1: Ave Maria.
6: E hoje é dia dele.
1: É, eu nem falei.
6: Olha ele na panela.
1: Eu nem falei, não é?
6: Bom dia, meu chocolate da Emoré.
1: Bom dia, minha querida. Muito obrigado.
6: Ótimo. Boa tarde, Birô.
1: Boa tarde.
6: Nada de resenha, Birô, mas Johnny, as coisas na vida. Ô povo resenheiro, viu?
1: Não.
6: Da Emoré.
1: Foi Barra, Barra mandou uma mensagem aqui falando que Bobó tava falando de mim. Ele é o menino de recado de Bobó. Agora vem cá, Bobó, você não é homem não, pra mandar mensagem pra mim, tá com medo de quê? Deixa eu te encontrar na rua aí.
2: O velho Jack.
1: E outra coisa, viu, vou falar, já vou conversar logo com o sargento. Vou conversar com... Ô, rapaz, esqueci até o nome do sargento agora, o pé embaixo, o homem que tá moralizando o trânsito de Piritiba. Empurra a caneta mesmo, não quer nem saber. Sargento Venâncio, deixa ele lhe pegar aí na rua, você com capacete na mão, sem habilitação, embriagado, que tu vai ver o que é que o Venâncio vai fazer com tu, viu? Alô, sargento Venâncio, já fique ligado, viu? A titãzinha azul. É, um negão, chega a brilha. É igual lá o pessoal lá de Angola. Encontrar na rua aí é ele, viu? Um bicho tem um olhão, parecendo uma bola de fogo. Aí o senhor pode enquadrar. Ele já gosta de andar com capacete no cotovelo e nas contramão aí na rua aí.
2: É pra proteger.
1: É pra proteger o cotovelo. Pode carregar a moto dele pra Jacobina, que é pra ele aprender. Tu vai ver, miserável. Bora lá, Biro, dá um giro com o tempo.
2: Já carregaram uma.
1: Já levaram, não. Os caras roubaram uma e a polícia prendeu outra. E agora vai prender a terceira. Fica esperto, viu, Bobó? O dia que o Venâncio te encontrar aí, tu vai ver. Miserável. Vai juntar mais barra, mucumunu aí mais barra. E é pau mesmo, viu, barra? Fecha o corpo também. Eu vou descobrir um negócio seu aí. Você ainda tá indo no Sumaré? Tá indo lá no Sumaré visitar o povo? Fazer logo um inferno em sua vida aí pra dona Andréa. Ele dá logo uma panelada aí. Bora, virou, trabalhar. Mexa comigo que você vai ver, seu miserável.
2: Dona Andréa não faz isso, não, que dona Andréa é conselheira tutelar e barra de menor.
1: Mas barra é de maior. Pode descer lá birimba que não dá nada, não, viu, dona Andréa? Bora, virou.
2: Bora lá, tempo. 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Dando um giro aqui pela nossa região aqui, de acordo com o clima-tempo, Tapiramutá, Morro do Chapéu, Jacobina e Miocomon, há previsão de pancadas de chuvas leves, né? Canal de chuvas tradicional, chuvisco. E agora a temperatura baixa, viu? Temperatura, nesse momento, em Tapiramutá, 25 graus, em Morro do Chapéu, nesse momento, 25 graus também, mas chegou a 19, lá em Morro do Chapéu, ou seja... É frio. Jacobina com a temperatura mais alta, 27 graus nesse momento. Miguel Comon é 25 graus nesse momento. Miguel Comon ficou quente, mas foi em outro setor, viu? Daqui a pouco mais detalhes. Johnny com outros municípios, de aonde tem esse alerta do Imetre? Do Imetre.
1: Ai, meu Deus, e o que é o Imetre, Biro?
2: Não, o Imetre.
1: E o que é o Imetre, Biro? Você sabe o que é o Imetre?
2: Instituto Nacional de Meteorologia.
1: Meteo é o que, rapaz?
2: Não, Instituto Nacional
1: de Meteorologia.
2: É, agora esqueci o
1: nome. Rapaz, isso mesmo, tá certo. Fico com medo, não. Bora trabalhar, quem trabalha Deus ajuda. Hoje o tempo tá bom em Piritiba, previsão, ó, daquela pancada de chuva gostosa que já está acontecendo no nosso município. Para o final de semana, amanhã e domingo, pode acontecer pancadas de chuvas rápidas, temperatura amanhã na casa dos 26 graus, no domingo também. Ou seja, teremos aí um final de semana, se tudo se concretizar, com a temperatura amena aqui em Piritiba. E vale também para Mundo Novo e nossa região. Já em Salvador, Bahia, Brasil, seu Luciano Lopes. Para hoje, tem previsão de pancadas de chuvas em Salvador, temperatura na casa dos 30 graus. Amanhã tem previsão de chuvas, para o domingo também, inclusive para o domingo o volume já aumenta. Ou seja, final de semana na capital baiana, se tudo se concretizar, será com chuvas. E Luciano Lopes, em outras cidades do interior da Bahia, o IMET, né, já emitiu aí um alerta amarelo para 20 cidades da Bahia. Ao menos 18 cidades da Bahia estão sob o alerta amarelo para chuvas intensas durante sexta-feira, dia 22, o aviso do Instituto Nacional de Meteorologia, o IMET, estará em vigor até as 23 horas de hoje, até as 23 horas e 59 minutos, atualizando novamente amanhã para ver se se prolonga para o final de semana. Mas, dada a previsão do tempo para a capital baiana, é bem provável que teremos aí um final de semana com chuvas em Salvador e várias cidades da Bahia, Luciano.
2: É isso aí. Então, a Bahia, alguns municípios aí poderão receber boas chuvas, né? Boas chuvas. Nossa região aqui é o tradicional chuvisco, né? A nossa região. Então, daqui a pouco eu vou chamar
1: aqui,
2: ele.
1: Tem retorno aqui, ó.
2: É, porque ele...
1: Olha o retorno, você tá me ouvindo aí? Tá ouvindo o retorno? Peraí, chama o cara. Chama. Rapaz, tá todo atrapalhado
2: como,
1: aí, vai.
2: Como é como você chamou ele aí?
1: Chama o cara.
2: Diga aí como você chamou ele.
1: Anderson de Sá de Costa.
2: Anda de Costa?
1: Não sei, pergunta ele aí ao vivo aí.
2: Lá boa ele. Tarde, Anderson Costa.
5: Boa tarde, Biro. Boa tarde, Johnny, a todos os ouvintes. Uma alegria imensa estar aqui com vocês num programa que é líder audiência sempre.
2: Ele tá.
1: Não tá frescaiado, não. Não tá frescaiado, não. Negócio de, vem pra cá com esse negócio de porta, jegue, jumentinho.
5: Isso aí.
1: Seu marido.
5: Isso não cola, não. Seu marido,
1: agradeço
5: a vocês por ter renunciado aí. Foi encontrado.
1: Não vê com esse negócio aí de. Ei, seu marido tá sumido. Ah, ele, marido do Cramunhão, rapaz. Me deixe, viu? Já viu aí, virou?
2: É, ele tá querendo graça, né? Mas. Aí você lembra como foi que... Lucas é quem gosta de falar isso. Como foi que a mãe dele... A última vez que ele teve aqui, né?
1: Não, tô por fora.
2: Tá? A mãe olhou pra ele e... Ah, meu filho tá modificado.
1: Agora, aquele, depende do sentido cara, da modificação, né? Depende do sentido.
2: Quem tava dizendo isso foi Lucas.
5: Depende do sentido da modificação. Minha mãe ficou preocupada por conta... Mano, meu filho, não falei isso não. Eu falei, pode ficar tranquila, mas Lucas ficou presepada.
1: Não sei se foi presepada não, mas vamos lá, Luciano. E aí, Anderson de Sá de Costa, mais uma vez, bem-vindo aí, rapaz.
5: Obrigado,
1: João. Você que horas está na capital da Garoa, horas está aqui no nosso Nordeste, mais especificamente na Bahia, em Piritiba, a melhor cidade entre os 417 municípios da Bahia. Não existe.
5: Não existe.
1: E aí, o que é que você traz de novidades pra gente aí da cidade grande, da maior metrópole do mundo, rapaz, que é São Paulo? Como é a correria em São Paulo? Você fale pra gente aí a diferença de estar aqui e estar lá.
5: Johnny, lá é aquela correria intensa, é preciso querer mesmo pra
1: atuar. Lá não é pra preguiçoso,
5: não,
1: come e dorme.
5: Não.
1: Tá vendo aí, Barra?
5: Lá não é pra moleza, não. Eu me sinto até feliz por ter me adaptado bem lá e enfrentado essa correria. Não imaginava que estaria nessa correria em São Paulo, né? E eu trabalho segunda a sexta em uma empresa, sábado e domingo eu faço bico também de vigilância, aproveitando que meu filho está aqui em Peritiba, então eu tô aproveitando também o tempo para poder ganhar uma graninha a mais, né?
1: Claro, aproveitar enquanto tá novo.
5: Com certeza.
1: Na velhice chegar é só cansaço e fadiga, cansaço. Viu, irmão?
5: Lá tem oportunidade para quem quer ganhar dinheiro, realmente lá tem. É, correria, luta, acordo todos os dias 5 ou 4 da manhã, dependendo do local que eu vou. Se eu for para o escritório da empresa, eu acordo 5. Se eu for para o canteiro de apoio a obras, eu acordo às 4. E aí é todo Ave dia, Maria. Mas nessa pancada. Tem dia que
1: me deixa em casa... aqui, rapaz.
5: Tem dia que chega em casa às 20 horas, tem dia que chega em casa às 21. Já teve a oportunidade de chegar em casa às 23 horas.
1: Me deixa aqui. Eu acordo 6 para ir para a escola 7. E acordo mangueado, levanto mangueado.
5: E lá tem uma questão, Johnny, que faça chuva, faça sol, frio, agora tá frio. Não tem jeito, tem que ir.
1: Tem que ir lá. O bagulho lá é louco e o processo é lento. Você conhece São Paulo, Biro?
2: Não, nunca tive esse prazer, mas eu acompanho pelas redes sociais, somente pelos telejornais. E São Paulo é uma cidade que não para, né?
1: É a cidade que não dorme.
2: É, não dorme. Ele chama não dorme, porque São Paulo, dia e noite, feriado, funciona direto. E ela... no seu subsolo tem outra cidade, né? Tem outra cidade no subsolo do São Paulo, porque várias cidades casas, inclusive, que funciona debaixo do chão, como o povo chegou a te chamar, né?
7: Aonde isso, rapaz? Como é, Biru?
2: Você estava acompanhando várias empresas têm assédios no subsolo de São Paulo.
1: Aí, tá vendo, essa informação? Você sabia que São Paulo, a maior metrópole do mundo, tem uma cidade embaixo dela no subsolo? Você não sabia disso, tá vendo aí? O Luciano Lopes não foi lá, mas tá antenado aí, ó.
2: Isso é bom, tá desenvolvendo São Paulo. Você disse uma coisa, São Paulo, para quem quer trabalhar, não falta...
5: É o local, realmente.
2: Não falta. Local. Agora, quem quer ir para lá só curtir, aí agora o bicho pega, né?
5: O bicho pega lá.
2: Logo, também, logo, manda de volta no busu.
5: Pode voltar.
1: Ou então vai lá para Cracolândia.
2: Aí agora...
5: Mas é bom, é um aprendizado, reconhecimento profissional, financeiro também, crescimento. Bom, oportunidade boa em São Paulo.
1: E melhor do que tudo isso é estar na terrinha,
5: com certeza,
1: meu filho,
5: gente.
1: Papai, mamãe,
5: com certeza.
1: Os irmãos, os amigos.
5: Não podemos esquecer disso.
1: E aí não tem vontade de ir para lá não, Enzo? Tem vontade de ir para São Paulo não? Aí, Enzo, isso não tem não. Sai de bar daquele lugar, pai. Fica aqui mesmo. Vai muito frio. Ó, Biro, ele chegou de novo.
4: Vai dar certo. Bota rapado na minha dota aí pra tu ver se não vai dar certo. Presta atenção.
1: Ah, andou de um mesmo.
4: Nada, a gente levanta o ar, porra, enxuga eles. Lá. Aí, ó. Pois é, minha dota. E aí,
1: Medota.
4: Tá em casa?
1: Tá, na casa dos outros. Aqui, e o cara quase não sai aqui, essa miséria é gágua. Da miséria, cara.
4: Nada, a gente tira.
1: Essa miséria é gago. Alô, Reinaldo aí da pousada, da família R. Porto Feliz, o gago. O Reinaldo também, se apertar, não sai nada, viu? Ave Maria, aquele homem agoniado. Ave Maria, o cara chega lá, e aí, Reinaldo, tô precisando de um quarto aí pra dar uma relaxada.
2: Gago também.
1: E tem um ali. Um abraço, Reinaldo. Eu tô lá da pousada.
2: Tem um delay.
1: Tem um delay aí. O retorno é atrasado. Você fala e espera 10 segundos pra poder chegar o retorno. Porque com o delay tem um atraso. O Reinaldo vai pra embaixo. É diferenciado. Um abraço, é o Gago. E eu indico aí, viu? Pousada Família R, top demais lá em Porto Feliz. Agora tenha paciência quando você chegar lá. Que interfonar que pediu um quarto. Renato, tô precisando de um quarto aí. Quem é?
2: Tenha calma, espere.
1: Aí. Tem um quarto aí, Renato. Aí você espera os 10 segundos do retorno do delay. Que tem?
5: Então, Johnny, se ele trabalhasse na rádio, ele falaria e dava pra ouvir o retorno.
1: Dava pra ouvir, é o delay. Aí a galera já tava ligada. Ai, valeu, Jaime Moura, um abraço pra você, viu? Muito bom ouvir a voz do amigo Anderson Costa.
5: Grande Jaime Moura.
1: Mais uma pergunta. Anderson, como vai seu marido? É só pra brincar, valeu? E aí?
5: Seu marido vai bem, seu Jaime Moura.
1: Aí, ó, pra quem não sabe, quem é seu marido?
5: Só tá magro.
1: Só tá magro, vai? Misericórdia, não tem comida não.
2: E seu avô não tá comprando ração pra ele não, é?
1: Quem mais tem dinheiro é aquele coroa, pra aposentar agora.
5: Tem a língua afiada, o tal do Enzo.
8: Aquele abraço a todos vocês. Alô, Johnny. Alô, Biro. Manda um abraço para Anderson Costa. Ó, Johnny, aqui no estado de São Paulo, eu tô no interiorzão, mas pra quem quer mudar de vida, tem que pular da cama cedo, viu? Aqui não é pra comer e dorme, não, viu?
1: Tá vendo, Barra?
8: Hoje é dia do mexidão, eu já peguei o meu. Tô ligado, né, Moré?
1: Tá vendo aí, bobó preguiçoso? Lá em São Paulo não dá pra você, não, viu?
2: Você sabe quem é isso aí, né, Anderson?
5: Não.
1: Beté.
2: Beté.
1: Aqui é o pastor Beté. Irmão Beté agora.
2: Irmão Beté.
1: Agora é Beté de Jesus. Bora, Biru. Fala, come aí, pai.
2: Beté, o engraçado de Beté é que ele começou pegando no gol. Aí depois foi ser zagueiro, ou subindo, né?
1: Dava voadora
2: aí no estádio. Aí depois ele foi ser atacante, ou seja, artilheiro. Trajetória boa, né?
5: Mas fazia gol mesmo?
2: Fazia.
5: Gol contra.
2: A zaga tinha medo dele.
9: Boa tarde, meus primos.
5: Fazia gol contra.
9: No sítio Maria Alzira, Sumaré, Bahia. Está dando um serenozinho, até bonzinho. 12 e 12. Valeu, meus primos!
1: Valeu, valeu, o jogador. Bebê,
2: deu, é, fez, é, falou de um apelido desse cidadão aí.
1: O é, espingarda de Mazarope. Ou seja, espingarda do cano torto.
2: É. Alô, Kel!
1: Se liga aí, viu, Kel do Mel, porque vem aí, ó, atração já confirmada, o pé embaixo, Silvanei Moreira. Agora deixa pra dar o meropel a ele depois, viu? Na cavalgada lá de São Bento das Lages, pertencente aí ao município de Mairi, dia 31 de outubro. Bambu vai gemer por lá, viu? Tem lá na locução o melhor da Bahia, Marcelo Augusto, príncipe das cavalgadas, e a atração já confirmada aqui, ó, Silvanei Moreira. Então guarde essa data aí, porque dia 31 de outubro, Bambu vai gemer lá em São Bento das Lages, na tradicional cavalgada. Essa é top, viu? Depois de acho que 6 ou 7 anos aí, retornando aí a tradicional cavalgada, Luciano Lopes, bora trabalhar. Agora,
2: ele deve estar meio zangado com você.
1: Quem? Porque
2: toda vez que você fala nele assim, olha, onde ele te fosse apresentar, não dê o meropel antes.
1: Não, é, só pode ver depois. Silvanei, se tomar um meropel ontem, antes em Dodge, é um fundus. Ave Maria.
2: Pula do pau,
1: esse homem lá no Cobé, se eu tá com dois meropel no juiz. Alô, meu amigo Binho. Um abraço, meu parceiro Binho Produções, lá do Cobé, meu empresário diferenciado. Você viu aí, Binho? Binho chama Silvanei, e como é que ele chama, pai? De Nê. O apelido dele lá na região é Nê. O velho Silvanei, mas é um artista diferenciado, viu? Eu sou fã do Silvanei. O miserável tem um gogó. Só não é rico porque é atrapalhado o juízo.
5: É, rapaz. Realmente, vou... a gente tava agora... falando dele ali no bar do Itamar, é, na quarta-feira, é, do trabalho que o Silvanei faz, né, gente?
1: O homem é diferenciado, tem um gogó Ave Maria.
2: Vou mandar um abraço aí, Johnny, para dois gari aqui que tá, inclusive, substituindo o seu pai, que se aposentou no Barra Moré, é o Fernando e o Jorley.
1: Então trabalha em direito, viu? Trabalha em direito. Ah,
2: jogando duro. Pega visão, falei, olha, viu? Aqui tinha um gari aqui que deixava sujeira para depois não, viu? Pega. Eles estão jogando duro. Um abraço aí ao Fernando e o Jorley.
1: É, rapaz, tem mais alguma coisa aí, Luciano? Vai dar carga aí nas notícias. Ué, aí, vem
2: lá. Carga na notícia aí, depois o Vicente Costa ainda sabe aí ainda como é.
1: É, sabe? Rapaz. É. Bora lá, vamos trabalhar, quem trabalha, Deus ajuda. Alô, Nunda Retro, tá ligado também, nosso programa do meio-dia. É o quê, rapaz? De quem o quê? Me deixe ver uma hora dessa aqui, de quem o quê? Bora, Biro, carga aí, patrão.
2: Bora lá, vai lá de Miguel Comum, que o bicho pegou a Polícia Federal... É, divulgou que a prisão do homem que foi pego com 700 mil em espécie em Miguel Comum tem ligação com um grupo criminoso que atua no ramo da mineração ilegal na região dos municípios de Santa Luz e Cansanção. É, para o delegado da PF, Fábio Marques, detalhou que no mês de janeiro deste ano, a corporação apreendeu 500 mil em espécie de um integrante do mesmo grupo, ou seja, juntando os dois já está 1 milhão e 200, né? Segundo as investigações, o grupo utilizava contas bancárias de empresas que são criadas apenas para fazer a passagem do dinheiro ilegal. Os valores são remetidos de forma fracionada para as contas e sacadas em altas quantias, para arcar com os custos da atividade criminosa, diz a Polícia Federal. A partir dessa investigação, instaurada em janeiro, o delegado seguinte, identificamos um outro integrante do grupo criminoso, que passou a atuar da mesma forma do primeiro investigado, ou seja, copiou, né, colou, movimentando essas grandes quantias nos bancos, frequentemente sendo sacadas dessas agências das cidades citadas, ou seja, em Miguel Comum, Cansanção e Santa Luz. A prisão do suspeito ocorreu no final da tarde de quarta-feira por uma equipe da PF de Feira de Santana, que contou também com o apoio da guarnição da Companhia Independente de Policiamento Especializado, conhecido CIP Chapada ou Catinga, como muitos o chamam, da Polícia Militar da Bahia. É, não conseguimos fazer a abordagem desse investigado logo após a saída dele da agência bancária e apreender em sua posse 700 mil espécies. Ou seja, deixaram ele sacar o dinheiro, ficaram de tucaia e aí pegaram ele já na estrada vicinal. Aí, é Miguel Comum. Mas, Johnny, você tem outra matéria aí falando sobre a apreensão de um fuzil aí, é em Miguel Comum? Rapaz, a coisa em Miguel Comum tá pegando. Anderson Costa, diga alguma coisa aí.
5: É, eu acompanhei, Biro, essa notícia, né? E bem próxima daqui de Piritiba, né? um fato como esse. E causa até espanto, porque não se tem muitas notícias dessas aqui na região, né?
2: E o que chama atenção é que quando tem uma operação dessa, a região toda fica sabendo. Sim. Ah, a Polícia Federal tá ali. Aí muitos pensam até que tem envolvimento de políticos, né? Porque hoje os políticos é quem tá no foco, né?
5: Sim, sim.
2: Né? Das operações da Polícia Federal, mas não é. Foi lavagem de dinheiro. Ou seja, de onde vem esse dinheiro? Mas o bicho pegou em Miguel Comon, viu?
1: Mas uma situação, né? Realmente não tem nada a ver com a outra. Não tem nada a ver no contexto político. Realmente é uma situação onde a Polícia Federal defragou aí essa operação. Já vinha investigando, Luciano. Inclusive, a prisão foi na rodovia, já chegando em Miguel Comon. E aí o bambu gemeu. E continua ainda essa operação da Polícia Federal. E o que chama atenção é que a polícia prendeu um fuzil após denúncias de intimidação a moradores também em Miguel Comon. Um homem foi detido e um fuzil apreendido durante uma ação conjunta da Polícia Militar da Bahia por meio da 29º BPM e da CIP Semiárido. Isso aconteceu na tarde de ontem no município de Miguel Comon. Segundo a polícia, moradores denunciaram a presença de suspeitos vindos de outras localidades que estariam intimidando a população da região. De acordo com a Polícia Militar, um dos suspeitos foi localizado em um estabelecimento comercial no centro da cidade. Durante a abordagem, os policiais receberam informações sobre a existência de um armamento escondido em um imóvel ligado ao homem abordado. No local, os agentes encontraram um fuzil com um carregador acoplado aí, Luciano Lopes. E, segundo informações, estava enterrado no fundo do quintal. Ainda conforme a corporação, a arma apresentava sinais de adulteração. O suspeito e o material apreendido foram encaminhados para a Delegacia Territorial de Jacobina, onde o caso foi registrado. E a polícia Militar destacou que a operação reforça o trabalho integrado das unidades no combate à criminalidade na região. Rapaz, misericórdia, né? O cara tava lá, veio de outra localidade, tava lá com fuzil, intimidando, né, a população, e aí o bambu gemeu.
2: Isso tudo foi Miguel Comon. Agora analise. Em Miguel Comon, duas operações dessa, né? Em um curto espaço de tempo.
5: E onde tiver
1: Em menos de 24 bonita, horas, né? Em menos de 24 horas.
5: E onde tivemos perto, uma festa bonita, que foi a cavalgada de Miguel Comon, muita gente, né?
2: Sai de uma coisa que foi grande sucesso. Sim. E aí vem essa bomba. Mas a polícia está fazendo a parte dela, né? A polícia está fazendo a parte dela. Olha lá. E tem mais, viu? Tá chamando atenção nas redes sociais e nos telejornais a prisão da Deolane Bezerra, né? Foi transferida agora para uma penitenciária feminina de Tupi Paulista, no interior de São Paulo. Foi transferida hoje. A advogada, presa em uma operação contra um esquema de lavagem de dinheiro do PCC, estava presa na penitenciária feminina de Santana, na zona norte da capital paulista. Deolane deixou o local por volta das 5 horas da manhã de hoje. Antes da transferência, Deolane estava presa na penitenciária da zona norte de São Paulo, considerada a maior cadeia para mulheres de São Paulo. Segundo dados da Secretaria de Administração Penitenciária, SAP, a unidade está superlotada, ou seja, abriga mais detentas do que a capacidade permitida. Aí não tinha vaga para ela mais não, né? A advogada havia sido levada ao local na quinta-feira após ser detida em uma operação que apontava como integrante de um esquema de lavagem de dinheiro do PCC. De acordo com investigações, ela seria um verdadeiro caixa da facção. E o que chama atenção é que o filho dela, que está desempregado, movimentou mais de 11 milhões. Que negócio, né, rapaz? Desempregado movimentou mais de 11 milhões.
5: Muita grana, hein?
2: Em dois anos, movimentou mais de 11 milhões. Daí, aproximadamente, 5 milhões e meio por ano. Desempregado, viu?
5: Ela que já se envolveu em outra polêmica.
2: Já, né? Ela já teve presa, inclusive. Já teve presa. Né? Já vi que não tem jeito não, viu?
5: O Carlinhos Maia, que gravava vídeos, né, com ela, se afastou devido a essa primeira prisão dela. E aí, novamente, ela acaba sendo presa, Biru. E lembrando que Santana, na região norte ali, próximo a Imirim, é um local onde a empresa na qual trabalho já realizou obras naquela região ali, de Santana e Imirim.
2: É, hoje também, você, Anderson Costa e Johnny, chama atenção, e ouvinte, é que hoje quando esses empresários políticos são presos, são pegos em falcatruas, roubando dinheiro da população, eles hoje inventaram essa tal de delação premiada. Porque aí ele vai colocar os outros todos também. Ó, eu logo estou preso, eu vou trazer mais alguém. Aí aquela condenação dele vai reduzir mais da metade, né? Ou menos da metade. O Daniel Vorcaro, esse cara fez coisa nesse Banco Márcio que a imprensa duvida. Mas cada hora aparece mais coisa. Ele subiu o preço de 40 bilhões para ser aceita a delação premiada em devolução de 40 bilhões, né? Milhões não. Para 60 bilhões. Ele quer devolver os 60 bilhões, que era 40, a Polícia Federal disse que não, que era pouco. Ele quer colocar mais 50% aí em cima aí, ou seja, 60 bilhões para que seja aceita pela Procuradoria-Geral da República a sua delação. Será que esse cara roubou pouco dinheiro?
5: 60 bilhões de devolução. E ainda está em negociação a delação.
2: Se ele quer devolver 60 bi, quanto esse cara não roubou? Quanto não foi?
1: Os caras brincavam com o dinheiro. E essa delação essa delação aí, tem muita gente aí que tá cortando, não tá dormindo de noite, viu? Tá dormindo à noite, tá descansando à base do Rivotril e outros medicamentos aí. Porque tá surgindo muitos nomes envolvidos aí nessas falcatruas. Então essa delação premiada aí realmente vai mostrar, Luciano, muita gente que está por trás dessa situação, envolvido em várias situações aí de corrupção. E vamos aguardar agora as cenas dos próximos capítulos para a gente ver realmente os nomes que irão surgir. Mas que outros nomes irão surgir ainda, isso é fato.
2: Essa delação premiada, para ela ser homologada, assinada pelo André Mendonça, que é o relator, né, dessa ação, dessas investigações, precisa do aval do Procurador-Geral da República, o Paulo Gonet. Aí o Paulo Gonet concordou com a PF que não é possível fechar qualquer acordo com o dono do Banco Master. O Paulo Gonet viajou com esse tal de Vorcaro, fizeram uma festona, cada litro de uísque era Ave Maria, era dinheiro que se eu pegasse, cada dois litros de uísque que ele fazia a minha vida, porra, não precisava mais eu trabalhar nada, né? O Paulo Gonet, supostamente, tava lá, e tem vídeo, ele, o Alexandre de Moraes e outros mais. Aí, a gente vai acreditar em quê? Oh, esses caras estavam lá numa grande festa feita, acho que foi, se não me engano, na Inglaterra, acho que foi isso.
1: Não foi. Os caras fizeram uma festa, rapaz, só pra degustar o uísque, gastaram mais de 3 milhões e meio só pra degustar o uísque. Só pra degustar, não foi negócio de festa, só pra sentir ali o gostinho de determinados uísques. Gastaram mais de 3 milhões e meio. Brincadeira. Os caras brincam com o dinheiro.
2: Na época dessa festa tava o Paulo Gonet, Procurador-Geral da República, o Alexandre de Moraes, ministro supremo, o ministro da Justiça, o Ricardo Lewandowski, tava o superintendente atual da Polícia Federal, só faltou
1: Ricardo Lewandowski ainda está na pasta?
2: Não, ele saiu.
1: Caiu.
2: Depois que houve essas... Diz que ele estava recebendo sem quanto por mês aí.
1: A casa caiu.
2: Supostamente a casa caiu e ele saiu. Só faltou colocar nesse mesmo reduto aí Lula de um lado e Bolsonaro do outro.
5: É, mas o Flávio Bolsonaro deu uma declaração de que visitou ele.
2: Visitou.
5: O olhar do Sérgio Moro, né, nessa declaração do Flávio não foi muito boa.
2: Não, e outra coisa, e nessa delação ele visitou Lula 6 vezes no Palácio Planalto. Inclusive teve uma das visitas que não estava na agenda. Ou seja, ninguém ficou sabendo depois que ele fez a visita, conjuntamente com o Galípolo, que hoje é o presidente do Banco Central. Olha o que esse cara tinha, esse trânsito com os políticos.
5: O cara estava rodeado de pessoas alto patamar.
2: É o cara da Tica. Na Bahia há várias delações também, supostas, de envolvimento de grandes políticos, inclusive o ACM Neto, o Rui Costa, o Jacques Wagner, acho que até o Jarônimo. Rapaz, olha, é panabueiro desse cara. É,
1: né? Inclusive o Neto também foi citado, né, nessa delação, e vários nomes foram citados. E agora cada um está buscando a sua defesa.
5: Sua defesa.
1: É, e muita coisa vem por aí. Do Gival, tá ligado? O filho do Nil, treinador que me derrubou lá do cantinho. Nunca esqueci, viu, seu miserável? Eu acho que é pouco que perdeu o jogo e saiu da competição. Na época eu voando. Ele estava perguntando: Anderson Costa, em que região você mora em São Paulo?
5: Eu moro na Zona Leste, próximo à Penha.
1: E ele mora lá na Penha, onde o bambu geme. Janete, boa tarde, muito obrigado aí. Orlando também tá ligado, é Tevaldo Maiado. Cadê o Malhado? Diga, Maiado. Diga, Maiado, você não me ligou mais não. Não me irritei naquele dia. A internet hoje tá daquele.
7: Boa tarde, bancada, boa tarde a todos. Boa tarde, Johnny Lage. Boa tarde, nosso amigo Johnny. Rapaz, o seguinte é isso: o cara bebe, fica doido, pode parar a bebida.
1: É.
7: Não aguenta beber.
1: Bobó.
7: Fica doido, tem que parar.
1: Bobó.
7: Biru e Johnny Alves, duas parcerias, tamo junto.
1: Valeu, Johnny.
2: Obrigado aí.
7: Para essa bebida, pra não fazer merda.
1: É bobó.
7: Sargento, mas isso aí não é pra você e Biru, não. É pra quem não aguenta beber.
1: Eu tô ligado, aí é bobó. Ainda sai de moto com capacete no cotovelo.
7: Quem não aguenta beber, faz as coisas, não a lembra, fica doido, no outro dia é hora do barril.
1: Dá um miguezinho, é. No outro dia.
5: Pega.
1: A ressaca moral, a ressaca moral. E ele tá lá, ó. Barra foi lá. Foi lá na padaria, tá lá os dois fuxicando, os dois mancomunados lá, fuxicando. Barra já mandou um vídeo aqui pra mim. Fecha o corpo, viu, dona Andréa? Pega a visão, viu? Você tava voando e você me derrubou, seu filho da mãe. Me derrubou, eu acho que é pouco que ficou fora aí. Valeu, Maiado!

0: Acho que é isso. Aí nós temos o Lucas Arcanjo, que tá voando. Temos aí o Fábio, voando também no Fluminense. Um da idade e outro dos novos. Aí ele convoca um contundido e o outro que não tá prestando. Aí só sobrou pra quem?
1: E um que chegou na boca da bigorna.
0: Everton. O Everton. Sobrou pra o Everton. E o Fábio tirou a boca também. O Fábio pipocou sobre isso aí, ó. E outra coisa, o João Leite também falou sobre isso. Aí fez igual a Johnny. O cara tava voando, aí não bota não.
2: Mas o pior que nessa
0: traz um de fora.
2: Pior que nessa época aí, Biro, eu não tava nem no gol, eu tava jogando na linha, mas tava bem demais. Foi na Copa Rural, o miserável me derrubou. E a torcida pedindo, viu? E a torcida pedindo, bota o homem, que o homem tá voando. Aí, miserável, tu viu? Rapaz. Não, negócio de Jean não. O treinador é você. Descarado é você e Jean. Treinador é esse que quem manda é o jogador. Mandou mentira? Não, eu nem entrei no jogo, rapaz. Se liga, doido. Agora tem desculpa mais não. Essa mágoa já ficou já. Mas meu coração não tem lugar pra mágoa, não. Porque mágoa adoece. A mulher chegou aqui, ó.
3: Biro, você não vai responder no bom dia, não, é? Seu rico. Ô, Johnny Alisson, por que que você está falando mal de meu cantor estourado? Silvanê Moreira, Johnny.
2: Não, veja só como é que sai fuxico. Eu não estou falando mal de Silvanê, não. Eu sou fã de Silvanê. Inclusive falei que é um dos artistas que eu mais admiro. Silvanê só não pode beber antes do show, que vira bicho. É o velho Nen. Mas não tô falando mal dele, não. O homem é diferenciado, viu? Ai, rapaz, vamos nós. Biru, eu queria que vocês falassem na rádio pra tirar um carro que queimou aqui na estrada do Riacho Fundo. Não, do Riacho do Ouro. Um carro foi passar... cadê? Um cara foi passar montado a cavalo, refugou e o cara caiu do cavalo, quase quebrou a perna. Então, tem que tirar. Rapaz, realmente tem um carro aí nessa região mesmo, carro queimado. Não sei qual foi o motivo, se foi acidente ou o que foi, mas tem mesmo nessa estrada velha aí do Riacho Fundo, do Riacho do Ouro aí, que você sai lá em Alto Bonito, que na verdade é um atalho também para um buzeiro, e é logo numa ladeira próxima à curva também. Tá bom, o pessoal veio aí pra fazer a retirada, realmente, viu? Rapaz, cadê? Treinador laranja, é isso mesmo. Defendo não. Já não tá nem aí pra você, rapaz. Já não vai pegar nessa bomba. Bora, Abril, tem mais informações aí que hoje eu vou precisar pinotar mais cedo.
0: Rapaz, então quer dizer que o treinador era laranja?
2: Laranja, ele mesmo colocou aqui, o treinador laranja, foi Jean que mandou. Rapaz, eu sabia que tinha rolado trairagem. Jean é manso, Jean é sonso. Dá igual gado, dá uma olhada escondendo, eu tô ligado na trairagem. Eu, com esse negócio da boleiragem, eu já tô ligado. Não foi à toa que eu parei de jogar bola.
0: Mas também você é concorrente do cara? Ele não pega no gol? E você também?
2: Aí me derrubou. Ficou com medo, me derrubou. Miserável voando. Mas lá no Ribeiro me colocou na laranjada lá, né? Aí, ó, tá vendo aí o que a gente. Bora trabalhar. Tem mais informações aí, Biru?
0: Tem sim. Suspeito. Olha, analise o que é a justiça. Quando nós chegamos aqui, muitas vezes falamos lá. Eu gosto de usar a palavra benevolência da justiça, né? Suspeito de matar a ex-companheira, a facada de Salvador, foi preso por agredir vítima e foi solto 14 dias antes do crime.
2: Ele foi preso porque foi acusado de agressão, saiu da cadeia, invadiu a casa da mulher e matou a mulher a facadas.
0: Aí essa justiça, não, a gente não tem argumento para essa justiça brasileira.
1: Qual o critério, né?
0: Por quê? Aí a pessoa que faz lá, pinta uma estátua, 14 anos. Só porque pintou, viu? 14 anos. A jovem Ana Silva Santos, de 25 anos, morta a facadas dentro da casa na manhã de quinta-feira em Salvador, tinha uma medida protetiva contra o ex-companheiro apontado pela família como principal suspeito do crime. O homem havia sido preso em fevereiro deste ano por agredi-la, mas foi colocado em liberdade no último dia 7 de maio, após uma decisão judicial. O suspeito, identificado como Jonatas dos Santos Moreira, foi condenado pela Justiça da Bahia pelo crime de lesão corporal em contexto de violência doméstica contra Iana. Apesar desta condenação, A prisão preventiva dele foi revogada e ele passou a responder.

0: responder em liberdade. Aí você sabe o que aconteceu, né? Ele foi lá, 14 dias depois de solto, e matou a ex-companheira a facadas. Aí a família fica pensando, coloca na conta de quem soltou. Coloca na conta de quem soltou. Mas...
1: não tinha medida protetiva, Biro?
0: Tinha medida protetiva, foi revogada. Alguém assinou essa revogação, né?
2: Esse que você fala aí foi o do que matou a mulher a facadas? Sim. É, mas na verdade é assim, a medida protetiva não foi revogada, ele só foi posto em liberdade. Porém, ele descumpriu a medida protetiva. É tanto que agora, com a aprovação da nova lei, esses indivíduos que recebem aí essa punição da justiça, a medida protetiva, que é uma forma de proteger a vítima, nesse caso específico a mulher, vão usar a tornozeleira eletrônica, justamente por isso. Porque sem a tornozeleira eletrônica, fica o dito pelo não dito. Se a mulher não tiver provas, principalmente através de fotos, vídeos ou testemunha, o cara diz que não teve perto, que não tentou invadir, etc e tal. E com a tornozeleira eletrônica, não, ele vai ser monitorado. Por exemplo, fulano de tal ali, Joãozinho ali, recebeu medida protetiva contra Dona Maria. Ele vai ficar aí 200 metros de distância dela, não pode se aproximar, principalmente da residência, que na maioria das vezes a medida protetiva é justamente para isso, para que o indivíduo não se aproxime da residência da vítima. E aí, digamos que Joãozinho quebrou essa medida, automaticamente no sistema já vai saber, porque lá o sistema vai mostrar a distância realmente que ele estava da casa da vítima, se ele realmente quebrou ou se a vítima até inventou uma história. Então agora não tem negócio, meu pé tá doendo. E é uma forma justamente de proteger a vítima, porque muitos elementos aí recebem medidas protetivas e não estão nem aí. Invadem casas, tiram a vida das ex-companheiras, como já aconteceram várias vezes, como aconteceu nesse caso aqui. Então é uma situação complicada, mas a justiça está tendo um olhar mais profundo para essa situação. Porque não adianta só lá, ó, a medida protetiva 200 metros. E aí o camarada vai lá, né, descumpre a medida protetiva, tira a vida da vítima, aí volta para a cadeia, depois de um tempo torna-se posto em liberdade, aí, meu irmão, a conta não fecha, né?
1: Então, para a justiça saber, Johnny, precisava a vítima denunciar, né?
2: Sim, tem que ter denúncia.
1: E se não desse tempo?
2: É, mas muitas vezes não dá tempo.
1: Não dá tempo.
2: Muitas vezes não dá tempo. E com a tornozeleira, no fica próprio diferente. Sistema, vai acionar o alarme de quebra, né, de descumprimento da medida protetiva e automaticamente a polícia já vai efetuar a prisão. Não precisa mais a vítima denunciar. Ou a vítima ligar, fulano tá aqui perto da minha casa, né, etc e tal. No sistema mesmo já sabe e já vai direto à ordem de prisão.
1: Para você ver como todo item de segurança é importante, né? São itens que vão somando ali, englobando e ajudando.
2: E ajuda muito, vai ajudar muito nesse caso aí, verdade. Vamos lá, Luciano Lopes, mais alguma informação?
0: Vamos ao esporte?
2: Bora lá então, vamos para um bloco de esporte aí, rapaz. São 13 horas mais
0: também,
2: um minuto.
1: Não, sem pressa.
2: O senhor quase tá de boa, rapaz. O cara tá de férias.
0: O garoto vai pra escola hoje, não?
2: Não, hoje não. Hoje tá de folga. Hoje é sexta-feira, a gente tem aula, não.
0: Papai.
2: O piloto tá desatualizado aí do sistema. Rapaz, ontem eu saí desse cheio loop aqui. O loop ficou até 2 horas repetindo a mesma música. Bem esse aqui, ó. O povo deve estar retado hoje quando... O povo tá ouvindo agora esse spot aqui. Eu não aguento mais. Ontem ficou de 1 e pouco até 2 e 5. Só rolando aqui. Eu falei, rapaz, vou lá mais não. Já tava agoniado já. Bora lá. Aí às 14h05 aí parou. Saiu. Bora lá, Bruno. Falar de esporte aí. Lembrar que esse final de semana tem rodada do Campeonato Mundo Novense no sábado e no domingo. Estaremos lá transmitindo tudo através da Imora FM. Tanto no Facebook, quanto no Instagram e também no YouTube e através das ondas sonoras da 96. Hoje tem rodada do Campeonato de Futsal aqui em Piritiba. Falei com o secretário para que enviasse aí os jogos, mas até agora acho que devido à correria ele se passou. Não sei quem joga hoje. Você sabe quem joga hoje, Biro?
0: Não. Inclusive, então, ontem eu procurei informação lá na DEP e muitos não sabiam, né?
2: É, vamos aguardar aí. Ah, segunda-feira a gente passa aí um relatório mais a fundo sobre as rodadas que já aconteceram, como é que está a classificação e os jogos da semana que vem. Lembrando que os jogos no ginásio aí, no Campeonato de Futsal Peritibano, acontecem às terças e sextas-feiras, a partir das 19 horas, Luciano.
0: Vamos lá, falar aqui da Libertadores América. Ontem, dois jogos que aconteceram, o Peñarol empatou com o Corinthians em 1-1 e a Universidade Católica venceu Barcelona de 2-0. E o Deportivo Laguaira perdeu em casa por Independente por 4-2. Aí foi a penúltima rodada da fase classificatória, ou seja, para a semana, já sabe, alguns times já estão classificados. Inclusive, o Flamengo já está classificado.
1: Obviamente, né, Biru?
0: O Corinthians já está classificado. Agora, rapaz, o Corinthians está surpreendendo. Dois times estão surpreendendo, que não está bem no Campeonato Brasileiro e está bem na Libertadores. Positivo. Corinthians e Mirassol. Incrível. Mirassol, todos dois na zona de rebaixamento. E tão bem, já estão na outra fase, né? Classificados aí.
1: Líderes do grupo, dos seus grupos, né?
0: É, agora falar aqui da Sul-Americana, que é a Série B, da Libertadores, né? Mas é muito dinheiro também, viu, em jogo. Ontem tivemos o Macará, empatou com o Aliança Atlético, é a penúltima rodada da fase classificatória, de fase de grupos, 0-0. O Blumigue perdeu em casa para o Carabobo, por 2-0. E o Racing, ó, o time que já foi campeão da Libertadores, empatou com o Caracas em casa, 2-2. E o Atlético Mineiro detonou, viu? Ganhou do Cienciano 2-0. E o Puerbo Cabelo empatou com o Juventude por 1-1. Esses aí são os times aí, tem a outra fase. Agora tem time aí que tá se complicando, viu? Tem time que tava vencendo como quarta-feira, vencendo de 2-0 como o Santos. Cedeu o empate e não depende só dele. Para ser o segundo colocado, que o primeiro já não é. E o primeiro colocado, para quem não sabe, já entra na outra fase, já sem depender, né? Que aí tem um playoff, né?
1: Pro segundo colocado vai enfrentar o terceiro colocado da Libertadores.
0: Da Libertadores América. É um playoff, como eles gostam de chamar, né? E o Campeonato Baiano da Série B, o Jacobina vai jogar contra o Redenção fora de casa neste próximo domingo, jogo às 15 horas. Jacobina, que tá bem na competição. O importante é ficar entre os quatro ali, entre os dois, né? Nesse caso, entre os dois.
2: Falar,
0: né?
2: Do Jacobina, os meninos do Jacobina ontem quebraram o Bahia, né?
0: O Sub-20.
2: O Sub-20 quebrou o Bahia ontem, 1-0.
0: Com gol de participação de jogador peritibano, né?
2: Eu tava vendo alguns lances ontem do Alex, jogou demais, viu, Alex?
0: Tá jogando muito e já foi incorporado ao time A.
2: Ao time A,
0: ou seja, tá no profissional já. E saindo aqui da Série B do Campeonato Baiano, vamos aos jogos da Série B do Brasileirão. Começa amanhã, aliás, hoje tem um jogo, Náutico e Cuiabá, hoje, amanhã, Novo Horizontino e Ceará. Fortaleza recebe o Londrina amanhã e o Juventude contra o Sport Recife. Já no domingo são os seguintes jogos: o Atlético de Goiás contra o São Bernardo e o CRB contra a Ponte Preta no domingo. O América Mineiro recebe o Vila Nova e o Avaí contra o Goiás. E fechando mais dois jogos no domingo, o Operário joga contra o Criciúma. O jogo do Botafogo de Ribeirão Preto e o Atlético estava marcado para o domingo e transferiu para segunda-feira. E até agora a Federação, a CBF, não bateu o martelo que dia vai ser este jogo, viu? São coisas absurdas, né? Por quê? Ah, era domingo, transferiu para segunda, aí tá lá, a confirmar, peraí, me poupe, e o torcedor, e o time, como é a preparação? Não pode isso acontecer, né? E fechando aqui com a Série A, a Elite de Futebol Brasileira, amanhã é dia do Vitória, enfrentar o Internacional às 17 horas no Barradão. O Vitória quer se distanciar ali da zona de rebaixamento. São Paulo recebe o Botafogo do Rio, amanhã às 17 horas. Às 19 horas é a vez do Grêmio jogar contra o Santos, que está ali colado, é jogo de 6 pontos. Se o Grêmio vencer o Santos, coloca o Santos na zona de rebaixamento. O empate, o Santos fica fora da zona de rebaixamento. E o Mirassol joga contra o Fluminense amanhã às 19 horas. Às 21 horas, o Flamengo recebe o Palmeiras. E uma provável crise. Uma provável crise aí o Palmeiras, viu? Depois de empatar em casa contra um time aí sem expressão na Libertadores.
1: E veja só a diferença, né?
0: É, o Palmeiras na liderança em crise. E o treinador, pior treinador, botou a culpa nas convocações. Ah, jogador foi convocado, estão tirando o pé e coisa e tal. Oh, então não coloca o jogador, coloca o reserva. Coloca, tira aquele jogador. Você tá tirando o pé aqui, ó. Vai treinar para jogar na seleção. Pronto, resolve, né? É, o Remo joga contra o Atlético já no domingo, Atlético Paranaense. E o Cruzeiro joga contra a Chape no domingo às 16 horas. O Corinthians, que tá mal, mas pode se recuperar nesse jogo aqui, joga contra o Atlético Mineiro, domingo às 18h30 na Arena. Vasco da Gama recebe o Bragantino às 20h30 no domingo. E na segunda é a vez do Curitiba jogar contra o Bahia. O Curitiba, por incrível que pareça, é o time que mais venceu fora de casa. Dentro de casa não tá bem, mas fora de casa ele se prevalece. Joga em contra-ataque, né? Joga com o Breno, que é naquele contra-ataque parece um cavalo correndo. O cabra corre demais. O Santos que o diga, viu? Três gols dele praticamente. Fez dois e o pênalti. Correria, né? Correria pura. 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É isso aí. Eu deixo com você aí, para você se despedir do povo aí, dar seus alô aí, mandar um alô para sua família aí, antes o Costa, e vamos tomar o Meropel.
1: Vamos sim. É. Inclusive, o André Costa disse que vai lhe dar a cabeça do porco, Biru.
0: Não, lá ele.
1: Mandar uma alusão para André Costa, tá lá no sítio Bom Jesus, juntamente com Hélio do Bolão, Dodô Pai Véi, minha mãe também, Sofia, acompanhando, meu pai Antônio. Toda a galera, Tonho do Jegue lá da Rua da Banca. E
0: Dodô
1: mandando...
0: que você tá falando, é aquele Dodô da...
1: Dodô, irmão de Tinho, técnico da banca. Dodô, técnico
0: então,
1: da banca.
0: Então, lá tem, ó, um palmeirense.
1: Um flamenguista. Dois palmeirenses, Hélio e André.
0: É, dois palmeirenses dois flamenguistas. Não, um flamenguista.
1: Um flamenguista, no momento...
0: Porque e o Jegue é o quê?
1: O Jegue é neutro, seu marido.
0: É o marido dele.
1: Mandar um abraço também para Ronaldo lá em Paulinha, São Paulo, acompanhando o programa do meio-dia. E o André falou, Biro, para você ter cuidado com a Fiat Toro quando for lá novamente.
0: Eu vou estacionar lá na pista.
1: Mas é isso, agradecer a você, Biro, agradecer a Johnny e agradecer também aos ouvintes. É sempre uma alegria estar aqui, revivendo esses momentos, né, nesse mundo mágico que é a comunicação. E que Deus abençoe a todos vocês. Sucesso sempre aí.
0: Valeu. Por hoje é só. Bom final de semana, Johnny.
2: Valeu, Anderson. Valeu, Biro. Obrigado a todos. Eu volto logo mais no Show da Tarde. Uma ótima tarde de sexta-feira.

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1: 1:11.
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1: 1:12.
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1: 1:13.
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1: 1:15.
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2: Música na dose certa. 1:35.

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1: 12:07.
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1: 2:09.
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1: 2h35.
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1: 2h36.
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0: 2.3.
1: 2:38.
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2: 2h39.
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2: 2h40.
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7: Amorece. 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
1: 2h58.
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2: 3 e 2.
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2: 3 e 6.
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1: 3 e 12. 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

0: 3h26. 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
2: 3 horas e 30 minutos.
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2: 3:55.

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1: Boa tarde, Peritiba e região. Graças de Deus estamos juntos. E mais uma programação no seu final de tarde na Rádio Aimoré FM Peritiba. Que bom, que beleza. Estamos juntos, hein? Agradecendo a Deus por mais esse dia. Uma sexta-feira abençoada. Valeu você, onde quer que esteja, hein? No trabalho, né? No lazer, em casa, na estrada, você do volante, você caminhoneiro, caçambeiro, carreteiro, seja bem-vindo, tá no trecho, tá na parada, vamos que vamos! Com a melhor programação do seu rádio. E tem aniversariante, então vamos lá, hein? Hoje, mais um dia para nós comemorarmos 22 de maio. E aí, produção? Né? Agradecer a Deus, né, por isso, que bom. 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Então, tamo juntos e vamos que vamos. Produção, quem é o convidado do rei hoje?
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1: Você pode dizer, pode ligar pra cá, 999-972-1662, dizer quem é que o rei pode convidar hoje, hein? Quem será? Quem será o cantor? Você pode dar a sua opinião. Vamos, Felipe, com ele, vamos.
2: WhatsApp. Isso. 74 99972 1662.
0: Fica.

0: Boa tarde, meu amigo aí de Teixeira. Fala aqui o extratorista. Estou aqui no sítio ouvindo sua voz aí, sua música aí, Brito, né? É você passar a música aí de Netinho Brito, viu? Netinho Brito, se puder aí, no programa de Roberto Carlos, mas se você passa, né? Wilson Fernando, extratorista, lembra de mim, estou aqui no sítio aqui, meu amigo aí. Deus lhe abençoe sua tarde, tudo de bom. Felicidade na sua vida, na paz do Senhor Jesus.
1: Wilson, tratorista, em Mundo Novo, Bahia. Obrigado, Wilson. Agora vem a vez de Zé Carlos.
2: Boa tarde, meu grande amigo e locutor Ailton Teixeira. Quem fala aqui é Zé Carlos da Vila do Coelho, Mundo Novo. Um alô para tia Ailda, Vera Martins, Silene Bernardo no Cobé. Vai para Celita e Valci Suzanete, Nenas Tocas, Rosane Ronival, Rizalva e Família. Vai para Valdeir, Terezinha e Anderson. Vai para Marisela em Alto Bonito, em Umbuzeiro. Vai para Alexandre, vai para Dinalva, vai para Lelego, vai para Adriano, vai para Dal, vai para Família Passos no Cantinho, vai para você e para todos que estão na sintonia aqui na Vila do Coelho. Boa tarde.
1: Boa. Zé Carlos Vila do Coelho, Mundo Novo, Bahia. Obrigado pela sua participação, gente ligada na gente no Clube do Rei e seus convidados. Você pode dizer quem é o convidado rei hoje? Você pode participar.
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1: No seu rádio. Luizão, o homem que tá aí na cidade até perguntar, sempre ligadão. O Luizão não deixa você na mão. Tá sempre torcendo pro Mengão. E aproveita e manda um alusão para todo mundo que está ligadão. Valeu, Luizão. Então, para mudar, rapaz, olha aí, rapaz, o homem tá de boa aí, já conferindo aí o final de semana, colado na rádio aí, Moré. Tamo junto, Luizão. Pela direita, chutou, é gol. E Suzy do Povoado de Manguinhas, olha a Suzy aí, gente. Suzy, mas é aí, Suzy, você tá colado aí, né? O rádio já é grudado. Todo dia e noite. Obrigado pela participação, Suzy, Povoado de Manguinhas, Mairi, Bahia. Em Mairi, gente, eu quero cumprimentar também a galera que está sempre na sintonia da 96 FM, nossa querida Mairi, os quatro cantos do município. E quem mais? Quem mais, Teixeirão? É Sirlene, chegando junto. Alô, Sirlene. Olha, Sirlene. Eu recebi aqui uma mensagem aqui, rapaz, de um ouvinte que não se identificou. É, rapaz, mandou aqui um lindo, uma figura de um bicho de pelúcia. Um bichinho de pelúcia, mas não se identificou. É Rita? É Rita? Mas é, rapaz, tá no perfil aqui tá Rita. Rita! Aí faz igual aquela música, chora Rita! Aqui outra participação, manda uma alusão para Fernando, Caio, Laura, para Ioane, para Daiane, Fernanda, todo mundo em Umbuzeiro. Tá dado o recado, hein, Fernando? Cadê Caio, rapaz? Cadê Luana? Luara, Luara, Luara. Olha aí, ó, nome bonito, né? Luara. Bom, gente, assim, vamos que vamos.

0: nessa. Segura aí, produção. Segura o cachorro. Porque aqui vamos que vamos. Na melhor programação do seu rádio. Olha a hora, 5:30. 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Um abração para Zé Augusto, hein? Todo mundo ligadão na 96 FM. Boa tarde! Você, Alexandre, chegando junto em um buzeiro. E Sirlene Povado e Cobé. Mas antes de trazer a participação dessa galera toda, eu quero mandar uma alusão para Durval, homem que está aí na Chapada, Povoada Chapada de Piritiba, aí ligado. Olha Durval lá, gente. Durval, homem, quer saber das histórias do Fusca? Esse Durval não é fraco não, rapaz. Ô Durval, rapaz. E aí, Duval, você aí na Chapada também cria cachorro, Duval? Diz aí se cria cachorro, Duval. Hein? Durval na Chapada! Tá. Esse aí, que cachorro é esse aí, produção? Ah, esse cachorro aí tá bom, esse daí tá fora. Latindo forte. Bem, gente, vamos chamar a senhora do nosso departamento de jornalismo, trazendo Suelen Queiroz, direto de Salvador. Aumenta o volume do rádio, viu, Paulo de Tasso? Tamo juntos, garoto.
1: Boa tarde, Ailton Teixeira, ouvintes de Piritiba e região. Ouvintes aí do Show do Teixeirão, hoje é sexta-feira, 22 de maio, e esse é o nosso boletim informativo direto da capital baiana. Eu começo o boletim falando de segurança pública. Uma operação do Ministério Público da Bahia, em parceria com a Cefaz e a Polícia Civil, desarticulou um esquema de corrupção e crimes tributários no setor de combustíveis. Três pessoas foram presas, entre elas um auditor fiscal da Secretaria da Fazenda. O prejuízo aos cofres públicos pode chegar a 400 milhões de reais. As investigações apontam que mais de 111 milhões de litros de combustíveis foram desviados entre 2023 e 2025 para unidades clandestinas de mistura, as chamadas batedeiras, onde o produto era adulterado com solventes e nafta antes de ser distribuído ao mercado. Foram cumpridos 13 mandados de busca e apreensão em Salvador, Feira de Santana, Camaçari e Candeias. Dois servidores municipais foram afastados das funções. E a Bahia segue ganhando destaque no turismo internacional. Os destinos de ecoturismo do estado estão sendo divulgados na Espanha durante um dos principais eventos mundiais de turismo de aventura. A Chapada Diamantina é um dos grandes destaques, principalmente a trilha do Vale do Paty. A Secretaria de Turismo da Bahia também promove o Destino Bahia em eventos na América do Sul, com ações no Paraguai, Uruguai, Chile e Argentina, apresentando as potencialidades turísticas do estado a agentes e operadores internacionais. No Brasil, a Bahia marcou presença no maior evento de observação de aves da América Latina em São Paulo, divulgando destinos como Boa Nova, Canudos, Paulo Afonso, Lençóis e Itacaré. Outra ação aconteceu em Bento Gonçalves, no Rio Grande do Sul, onde a Setur Bahia apresentou as 13 zonas turísticas do estado para cerca de 700 profissionais do setor, destacando o turismo cultural, gastronômico, étnico e de experiências. Agora a gente fala de saúde. O Banco de Óleos da Bahia completa 20 anos de atuação como referência no apoio a transplantes de córnea no estado. Nesse período, cerca de 8 mil transplantes foram realizados com o apoio do serviço que funciona no Hospital Geral Roberto Santos, em Salvador. A unidade é responsável pela captação, avaliação, armazenamento e distribuição das córneas para os hospitais habilitados. Atualmente, mais de 1.700 pessoas aguardam na fila pelo transplante na Bahia. Além do trabalho técnico, o Banco de Óleos também desenvolve ações de conscientização sobre a importância da doação de órgãos e tecidos, ajudando a transformar a vida de milhares de pacientes ao longo dessas duas décadas. Terminando o boletim desta sexta-feira, a Fiscalização Preventiva Integrada do Rio São Francisco realiza uma força-tarefa no Oeste Baiano para monitorar a segurança das barragens da região. Os 11 municípios que participam desta etapa da operação reúnem 31 barragens cadastradas. Em Tabocas do Brejo Velho, as equipes da Secretaria de Infraestrutura Hídrica, Instituto do Meio Ambiente, Defesa Civil, SERB e outros órgãos realizaram inspeções técnicas para avaliar as condições das estruturas, o impacto ambiental e a segurança das comunidades que dependem desses reservatórios. Durante as vistorias, os técnicos analisaram itens como vertedouros, funcionamento dos equipamentos, preservação da mata ciliar e possíveis riscos causados por barramentos irregulares que podem comprometer o fluxo das águas até o Rio São Francisco. As informações levantadas vão servir de base para relatórios e recomendações do Ministério Público, com o objetivo de fortalecer a prevenção, a segurança hídrica e a preservação ambiental na região. E esse foi o nosso giro de informações nesta sexta-feira, 22 de maio. Direto de Salvador, Sueli Queiroz.
0: Obrigado, vocês, Sueli.
1: Todo mundo aí da rádio, o nosso muito obrigada. Bom final de semana para vocês. Nosso encontro agora é na semana que vem. Até lá.
0: Obrigado, Sueli.
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0: porque o cachorro não comeu ração, Aguidemar. E quando com ele come ração, ele late grosso. Vixe, agora foi a cachorrada toda. Gil Santana, chega com teus gatos pra lá, Gilson, porque o cachorrada aqui agora tá solta. Cachorro com gato não dá certo não. Aí um corre atrás do outro. Viu? Não dá pé não. E que cachorro é esse aqui, produção? É um pit? Não? É um vira-lata? Mas o Roberto Carlos só tem cachorro bom, rapaz. Cachorro do Roberto Carlos não é cachorro qualquer, não. O cachorro do Roberto Carlos só come carne do açougue do João. Só come carne de primeira qualidade. Agora, os gatos de Gilson, aí sim. Aí eu não me responsabilizo. Que come... Aí eu sei que bebe leite. Bebe leite que... Lá na fazenda Campo Verde. Leite de búfala. O Luciano é que mantém os gatos de Gilson. Luciano da fazenda Campo Verde é que mantém os gatos de Gilson. Não é, Guidemar?
1: Ei, Guidemar. Tamo junto. Além de Aguidemar, tem Del, tem Angélica.
0: Ué, ele tá, gravou minha voz.
1: Todo mundo ouvindo a rádio na fazenda Angico Velho. Tem Angico Velho e Angico Novo, tá vendo? E não tem Angico do Meio, não, hein, Aguidemar? Tem Angico Velho e Angico Novo. E não tem Angico do Meio, não, Aguidemar. Fala, Aguidemar. Esse Aguidemar não é brincadeira, não, viu, Pedro? Eita, Aguidemar. Disse que o cachorro... Ele disse que o cachorro não tá de gogo.

0: Ipiranga, Grupo Pimenta, as melhores paradas na Estrada do Feijão.
1: E aí, galera?
2: Tamo junto, porque lá tem João Paulo, tem Ana Rúbia, tem Edilson, já voltou de férias, o homem tá ligado, hein? Pense no melhor churrasco da Bahia. Grupo Pimenta, um abraço para toda essa equipe. Marquinhos, um alôzão aí para esse comandante, parceiro forte. E lá também tem Igor. Vamos, Igor. Aumenta o volume do rádio, Igor. Bem, gente, fechando aqui a participação, mais uma participação chegando aqui, né, do Duval, lá na Chapada. Duval, tá ligado? Que quer ver a história do Fusca com Gil Santana. Ô Duval! Não, a história do Fusca já foi aquela mesmo, não tem mais outro episódio não, só foram aqueles capítulos. O valeu Duval aí na Chapada, no Grotão, na Fazenda Grotão, manda um alusão pra Zé Augusto, pra Anete, pra Bianca, pra tudo, né? Todo mundo, pra Deval, pai. Deval diz de Gerão, eu também tô ligado, homem. Deva, todo mundo lá na Fazenda Grotão. E olha que Deval é ouvinte raiz, né? Eu me lembro quando eu fui no aniversário da filha de Deval, quando eu tinha 15 anos, rapaz, na Fazenda Grotão. Olha,

0: Lembra, Zé? Ei, Zé. Aquele churrasco que o Deval e Dilma jogou duro. De 15 anos no aniversário de Nice, né? Tem tempo, lá na Fazenda Grotão. Gil Santana?
1: Eu.
0: Você veio de moto ou veio de carro? Você já tirou a habilitação? Já tirou a CNH?
1: Já tirei identidade, já tirei CPF.
0: Porque tirou tudo.
1: Tirei resíduo, tirei centro de nascimento, tirei tudo.
0: Tá com todos os documentos.
1: Só falta o Fusca.
0: Não, vamos falar de...
1: O documento do Fusca.
0: Não, vamos falar de...
1: Já tirou o documento do Fusca.
0: Vamos falar de CNH. Porque tem muita gente que diz, ah, porque agora para ter a CNH é fácil, porque não precisa mais pagar, que o governo libera. Ouro, fácil, o preço, tudo, que não precisa fácil. Mais tirar, fazer meia embreagem, que é tudo fácil. Fácil agora. E agora, e é verdade, Gil, isso aí?
1: Deve ser, né?
0: Você está tirando sua, renovando ali, se você negar, é verdade que é tudo de graça mesmo?
1: É tudo de
0: não, certo. É uma informação, nós estamos aqui no rádio.
1: Sei,
0: não, porque tem muita gente que pensa que a propaganda que surgiu aí é para que a CNH, agora para tirar a CNH é
1: não,
0: fácil.
1: Tira a CNH, tem que ter autoescola, o certo é ter. Tira sem autoescola, mas o certo é ter autoescola, né? Pelo menos por casal, ó.
0: Sim, tira sem autoescola.
1: Eu tô fazendo autoescola.
0: Certo. Você tá fazendo autoescola. Mas se você não fizesse autoescola, ia ser fácil
1: eu já
0: tirar?
1: Já há muito tempo, né? Deixa
0: você não ia passar direto?
1: Não, não passa direto, né? O cara tem que fazer. Tem a prova do Detran, tem a prova teórica, tem a prova de rua. A pessoa tem que saber.
0: Mas a de rua não faz a minha embreagem mais não, né?
1: De quê? Não, a prova de rua você vai fazer alguma...
0: As novas normas agora não precisa.
1: Na balística, algumas coisas saíram.
0: Então, olha aí, meu povo. Então, a minha embreagem é que não
1: então,
0: é mais obrigatória.
1: Escola, né? Tem que procurar uma escola para se informar.
0: E quem não. Porque tem muita gente, Gilson, que está desinformado. Tem informação.
1: Informação você tem que pegar
0: informação errada. E o rádio é para isso.
1: Sim, mas
0: porque
1: você tem que pegar
0: você...
1: a informação do governo. Você tem que pegar e divulgar a informação do governo.
0: Porque o governo quer fazer a propaganda dele. Eu quero
1: não,
0: saber
1: mas
0: na prática.
1: A propaganda na prática, você tem que procurar o governo. Ele tem lá explicando o Detran. Vá no site do Detran, tem toda explicação. Como é que você vai passar a informação? Tem que passar correta. Vá lá no site do Detran. Tem explicando o que você tem que fazer, deixar de fazer. O certo é ir lá.
0: Tem que ter uma quantidade de horas para aulas
1: horas,
0: práticas, não é isso?
1: É.
0: E quem dá esse aval é a autoescola? Resumindo, então o cara tem
1: ficou
0: que continuar indo na autoescola.
1: Ficou mais barato. Antes você tinha que fazer 20 horas, agora você faz 5 horas. 5 horas. Antes
0: horas.
1: Era 20,
0: antes,
1: agora é 5 horas.
0: É 5 horas.
1: É.
0: Essa daí tá valendo.
1: Tá valendo 5 horas. Se você já tem prática de dirigir, andar de carro, moto, 5 horas. Se você não dirige, não tem, nunca pegou um carro na sua vida, uma moto, aí já fica mais complicado, né?
0: Aí o cara vai para o Detran.
1: Aí aumentar um pouco mais a quantidade de horas.
0: Pronto. Aí a autoescola encarrega a pessoa para ir para o Detran.
1: Tem que ter um pouco de prática, porque quando você for fazer a prova teórica ou de rua do Detran, você já está prático, né?
0: Certo. Aí, chegou lá, prova o computador.
1: Você
0: tal.
1: Tem que fazer a prova do governo. Depois da prova do governo, você vai fazer a prova teórica no Detran. É a prova lá com o computador e tal. Depois você vai fazer a aula prática no Detran. Depois da autoescola, você vai fazer a prova no Detran, pronto, acabou. Passou, tá liberado.
0: O problema é passar. Valeu, Santana! Oi, depois, né? Gostei dessa aula de trânsito. A Carlinha tá ligada, mandou uma boa tarde pra todo mundo aqui. Olha aí, Carlinha! Nego Luxo Lendário renovou a CNH.
1: Já tocou a música dela, de Carlinha?
0: E Carlinha, qual é a música aqui, Carlinha?
1: Ela pede uma música.
0: Hoje ela não pediu, não, pai.
1: Pediu música, não? Deixa eu
0: ver aqui, ela tá só
1: você
0: dizendo.
1: Não toca?
0: A senhora disse boa tarde, Teixeira. Opa, eu vou tocar uma Raça Negra, que a Idemar gosta. E aqui eu deixo com você, Nego Luxo. Bota Nego Luxo Lendário aí, Gilson. Dá tempo, Nego Luxo Lendário.
1: Ai, Nego Luxo.
0: Nego Luxo.

0: Valeu, Teixeira. Um abraço. Nego Luxo na voz. Quem me desligo? Chama que eu tô por cá, viu? Stick!
1: Boa tarde,
2: meus amigos. Cheguei agora da Leia, tá tudo na paz? Ó, oh, tá o conjunto todo, olha. Passa uma luzinha aí pra meus netinhos, pra minha família toda, que eu cheguei agora da Leia. Tiago, isso eu treino mais a isso. Beijo pra vocês. Sinta abraçado de vovó vizinho. Tchau, passa uma luz pra toda a minha família. Tchau.
1: Ai, Santana.
3: Tchau, Teixeira.
1: Tchau, Santana.
3: Toca a música de Carlinha.
1: Não, Carlinha. Carlinha. Calma, Carlinha. Calma, Carlinha. Calma, Carlinha.
3: Bora, rocha.
1: Tchau, tchau. Fique com Deus. Até amanhã. Se Deus quiser.

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2: Oi, Virgem Santana.
3: Valeu, gente. Boa noite. Felizmente aí. Não sei como é que tá entrando isso aí. Tá aí.

Ficam duas Ave Marias. Vamos lá no ar, o seu Top Brega, o programa mais brega da sua Irmã FM, agradecendo o carinho, a companhia da galera que está na cidade ouvindo a gente, também para você em toda a região. Aquele abraço, obrigado pelo carinho da sua companhia, hein? Olha, em nome de quem, meu povo? 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Lembrando que hoje caiu uma chuva boa, né, aqui, rapaz. Hoje, durante o dia aí, deu uma chuvinha caprichada, hein? Mas não, meu povo. Pois é, mas nós vamos pedir um job. Ah, o dormioco, né, Pedrão? Ali só pede pra dormir, pedir um job, dorme pra caramba. Eita, aí mandar um alusão também pro pessoal da Baixa Verde, ligados com a gente, né? Bia, já ligou o rádio, Bia, Dona Creuza, todo mundo ligadinho aí, aquele abraço, obrigado pelo carinho da audiência, né, meu povo da Baixa Verde, véi, Daniel, todo mundo ligadinho aí com a gente, obrigado pelo carinho da audiência, viu, meu povo? Eita, bora!

você não. Valeu, galera. Hoje, sexta-feira, viu? Tá ligado? Eu vou botar ninguém no anão. É sexta-feira de tocar música. O povo tá no bar ligado, quer ouvir música. Agora, semana toda, esse povo ligando. É, me dá pra mim. Eu quero a música, nem sei o que lá. Eu quero a música. Ih, negócio de querer música, né? Até Casa de Trovão, não adianta, não vou botar ninguém no ar. Essa já mandou uma aqui, é pra Ailton Teixeira, manda atrasado, só manda Lu, o Alexandre tá ligado. Hoje tem negócio de botar ninguém no ar, não. Ah, semana todinha, até dó. Ó, Zenilda tá ligado, nem sei se é pra mim, que ela manda pra Ailton Teixeira, chega aqui atrasado, Casa de Trovão tá ouvindo, vim pra ouvindo. Pronto, acabou. Não é não? Oxe, tem a dó, semana toda, é sexta de tocar música aqui. Só quem participa, eu vou abizuir. Jadila, Yasmin, Zé Reis, pronto. Agora a semana toda diz pro Tora. Eu quero ouvir a música de Top 10, eu quero ouvir a música. 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É o que, carinha, só manda alô, já mandou o áudio e apagou, pois é, que hoje, dia de hoje, sexta, não bota o áudio de ninguém, não é não? É, só de Jadla, Yasmin, aí nós botamos no ar, os menininhos podem ligar que nós botamos, esse povo semana todinha, né? 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Não, véi. Tá, véi, diz que vai, rapaz. Fazer compra lá. Bora, véi, gastar esse dinheiro lá da Baixa Verde. Não é não, Guilherme? Guilherme tá ligado.

Okay. Obrigado, muito obrigado. É, um pobretão de hoje pode ser um rico amanhã e rico de amor hoje. Muito amor.

0: a primeira música do trem é boa, e outro boi, outro boi retar aí, ó. Bota pra torar, eu tô na rocha.
1: Canães! Cadê você, menino?

0: Amado Batista.
1: Maravilha, você aceitou.

0: Eita, nós, cadê o Vai Matar do Barrigão? Já tá ligado, Dona Ivonice? E hoje é que dia, Yasmin? Bom, é talento, né, rapaz?
1: Hoje é sexta, Zé.
0: Tá vendo, Zé?
2: Hoje é sexta-feira.
0: Hoje é sexta-feira. Hoje é dia de aniversário de Dona Helenice, a mãe da Márcia. Hoje completou a idade nova. Parabéns pra ela!
3: Parabéns, parabéns, parabéns pra você.
0: A vera aniversariante do dia. Também hoje é dia de quê? Hoje é dia de comer bolinho de bacalhau. Adoro, né? Olha, e parabéns também pra Dona Bernardina, 104 anos, lá no Porto Feliz.
3: Parabéns, parabéns, parabéns pra você.
0: Tá vendo, Arlan, lá na Lagoa do Milho. Alô, Clarice, tá ligada, Clarice? Ela ligou radiando na Lagoa do Milho. Clarice, fica ligada. Boa noite, meu povo da Lagoa do Milho, povo de Alto Bonito, a galera de Umbuzeiro, Cobé, Chapada do Cobé, todo mundo ligado, viu, Jade, lá no meu programa. Nós sabe. E o meu programa é bom?
1: Seu programa mata mil. Mil, mil.
0: Tá vendo? Mil, mil, viu, cara de trovão? Dona Suzanete tá ligada lá no Zangico. Boa noite. Ninha também.
4: Oi, Gil Santana.
0: Oi.
4: O radinho tá ligado aqui, viu?
0: Deixa ele ligado. Ô, Zé, quer trabalhar pra mim segunda? Dou 50.
2: Vou nada, tu queria fazer de papo, vou nada, vou não. Boa noite de novo, ô Gil Santana. Ô Gil Santana. Pode ser que eu desgravar levar. Gil Santana, bota, me bota.
0: Ah, por que não trabalha segunda? Ó, a Risalva disse: se você fizer trabalho pra mim segunda, né, Celita? Ela mandou um recado pro Celita. Disse que tem um cesto de laranja pra você lá. Que agora tá cheio de laranja. Alô, Rosana, seu novo povo lá de Itapuã, viu? Olha, 6:19.

0: verdade, Gustavo?
1: Eita, Madão, jogou duro, mas Gustavo Lima, rapaz, pense numa música linda, né? Alucinação, né, dona Suzanete? Povo dos Angicos, todo mundo ligado. Alô, galera, lá da Comercial Soares. Ah, deixa eu mandar um alusão pra galera do mercado e padaria do Rabelo aqui em Biritiba, hein? Domingo vai estar aberta, né, galera? É, tá aberto lá até agora, vai até as 8 horas da noite. Lembrando, domingo vai abrir até o meio-dia, viu, galera? O Rabelo vai estar aberto domingo. Cadê a meninada? Ô, Zé não quer trabalhar pra mim? Rapaz, já viu uma miséria dessa? 6h29. Hoje aqui é arrochado. Ô, Jada, cadê tu, Yasmin? Boa noite. E Manuele?
2: Boa noite, de Santana. Eu sou a Manuela Santana Maria. Olha aqui a música de Little Baby pra me ouvir. Eu tô ligado. Santana.
1: Oi.
2: Meu nome é Lorena.
1: Hã?
2: E bota a música de Little Baby aí pra eu.
1: Já viu, rapaz? Que sim, eu gosto de Little Baby, viu?
2: Oi, tio Santana.
1: Oi.
2: Canta a música do Iru Iru Baby.
1: Agora.
3: Adivinha.
2: Boa noite, tio Santana. Boa noite, vovó Vizinha. Sou
1: Ah.
2: Coloca a música do Iru Iru Baby.
1: Canta pra nós, ó, que a gente não conhece.
2: Iru Iru Baby.

0: Vem, Thaí Little Baby, peça gurizada que não me deixa em paz enquanto dormindo na rua. Vai tocar Little Baby hoje? Eles gostam. Tu é doido, menino, já sabe como é, né, não? É. Boa noite, meu povo. Cadê Doge? Bora, Doge.
1: Alô, galera de Piritiba. Quem fala aqui é Doge. Quero mandar um abraço pra todos vocês. Também o nosso amigo Gilson Santana, do programa Top Brega. 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
0: Muito bem, alô meu primo Valdir lá em Itapecu, alô Tati lá em Capim Grosso, tá ligado, viu Laís, a galera de Vaza Roça, povoado de Barracas, boa noite, alô Walter Santos, galera ouvindo a gente lá em Serrolândia, alô Alfredo lá em Novo Holândia, Julião também.

0: roda pra torar.
1: Eita, danadinha ela, né, filho? É, rapaz, olha, 6h41. Boa noite, meu povo.
2: Hoje é 6h30.
1: Yasmin.
3: Hoje estou.
1: E amanhã é sábado. E amanhã é sábado, né, não? É. Jadila.
2: Sou Jadila.
1: Sim, Jadila. E o meu programa tá bom?
2: Seu programa mata mil. Mil.
1: Tá vendo, Valdir de Guarajuba? O programa é nota mil, viu? Oi.

0: pra ouvir, mas rapaz, me deixa, viu? Porque não vem trabalhar pra mim. Rapaz, nega, a gente tá premontado, tá ligado. Mas rapaz, Dona Rita no Manchixe, pé no malandro no Ribeiro, mocinha do bar, que demais, tá de raça negra. Mas rapaz, procura agora, que pediu teu cor, é? É? Tá igual esse povo. Ele toca muito, né, Diego Pedro? Toca música aí. E música. É, rapaz, o povo me pede. Cada música aqui é pagode. Tá parecendo Cala de Trovão, é? Rapaz, Cala hoje acordou cedo. Eu não disse que Cala acordou cedo, que ia chover. E risal, eu não falei. Caiu uma trovoada aqui. Só faltou trovejar e lampejar. Ei, Cala que dorme. Acordou 6 horas da manhã hoje. Um milagre da gota, viu, rapaz? É, nega, ele tá pra montar, tá ligado. Então, em Gotinha, Cole, Gabriela. Boa noite, meu povo lá da Rua do Meio. Dona Cleusa lá no Carrasco, Lourival. A galera na Ponta d'Água, lá, ele que eu dou pra ir naquela Ponta d'Água, viu, Lourival? É, bati perna. Não é não? Eita! É, Zé, quer trabalhar pra mim segunda não, Zé? Dou 150 só.
1: Vou nada, tu queria fazer pra vou nada, pra vou não.
0: Vem?
1: Boa noite de novo, ô, tio Sotrão. Ô, tio Sotrão, pode ser que se mexa, ô, Gilson Santana. Pode ser que se mexa, desgraça, Lourival. Gilson Santana, bota me bota.
0: É o que, Guilherme? Fica falando o nome dos outros aí, botando o apelido Nelson Treme Treme, ó. Guilherme, tá vendo, Nelson? Badu Treme Treme e Mário Treme Treme. Ai, Jesus. 6h43, viu? Agora, recado pra você que tá sentindo dor pelo corpo. Olha, não deixe, não fique experimentando pomada de experimentação. Pomada é nova mistura, o resto é conversa. Pomada é nova mistura, meu amigo. Esse dia me deu uma câmera, rapaz, eu passei na perna, da minha bichinha pegou fogo, mas também melhorou, viu? Tá vendo, Rizalva? Você que anda aí de vez em quando, cai do pé da noite. Diz que tá contando 3 cestos lá em relá, viu, Celita? Pra mim, vai me dar. Diz que é pra eu contar o segredo do Fusca de Ailton, que vai me dar 3 cestos de laranja. Olha... Super pomada nova mistura para o seu analgésico e anti-inflamatórios naturais, hein? Com eliminado dores na coluna, cansaço, peso nas pernas, melhorando a circulação, viu? E eliminando retenção de líquido. Né, Vera? 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Cadê o Vobizuí? Tá ligado? Aí, Vobizuí, só pede folha seco aí, ó. Toma aí, ó. Amado Batista. 50 anos, foi a seca. 6h45, alô Genilson, Dona Dade, a galera das almas. Boa noite, Valtir, pisca, pisca. Alô, legal, lá em Miguel Comon, tá ouvindo nós. Boa noite, legal.

0: a primeira música tu é boa, e aí outro boa, e outro boa, retalha aí, ó. Bota pra torar, Dilson, tô na rocha.
1: Bota pra torar!
2: Cisnando Batista.

Muito bem, galera, final do Top Brega, volta segunda-feira às 6 da tarde, eu volto segunda às 5 da manhã. Boa noite, estou em Camaçari, toco um brega aí. É, pai de Luiz Santana. Quem é Luiz Santana? Não sei quem é. Abraço, galera do Gato de Vaso do Poço, Gil Santana. Agora sim, sou eu. Estou em Camaçari, toca Júlio Nascimento, Beto, meu irmão, que adora. Muito bem. Galera, fui, tchau, bom fim de semana pra todo mundo, até segunda, se Deus quiser. Amado Batista, Léo Magalhães, Cicatrizes do Amor. Eita nós! Valeu, gente, boa noite!

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2: Mais de 8 mil celulares já foram apreendidos de dentro dos presídios desde 2023.
3: O programa quer asfixiar financeiramente o crime e reforçar a segurança em 138

0: presídios estaduais.
1: Presidente Lula reforça a disposição do governo em enfrentar o crime.
2: A luta contra o crime organizado vai envolver 11 bilhões de reais para que a gente possa dotar todo mundo de os instrumentos necessários para combater a violência.
0: E ainda, prevenção ao câncer colorretal ganha reforço.
1: SUS vai adotar um novo exame que realiza o rastreamento precoce da doença, o que colabora para alcançar a cura, Thaísa Vitória.
0: O novo protocolo deve ser aplicado em mais de 40 milhões de pacientes pelo SUS e vai ajudar a reduzir a fila pela colonoscopia, que atualmente é utilizada como principal exame preventivo. De olho no calendário.
1: Segunda-feira, aposentados e beneficiários do INSS recebem nova parcela do 13º.
0: Também no dia 25 de maio tem início as inscrições para o Enem desse ano.
1: E a partir do dia 15 de junho, Sisu Mais abre vagas remanescentes em instituições públicas de ensino superior.
0: Hoje na apresentação da Voz do Brasil, eu, Mariana Jungmann e Nazi Brum.
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0: Uma operação para silenciar o crime organizado.
1: Em 5 dias foram apreendidos 534 celulares em presídios de todo o país.
0: E o governo do Brasil já investiu mais de 200 milhões de reais para equipamentos de segurança no sistema penitenciário.
3: Celulares escondidos em celas, comunicação clandestina e ordens criminosas que atravessam os muros dos presídios. É para combater essa estrutura que o Ministério da Justiça e Segurança Pública realizou a maior edição da Operação MUTE, já feita no país. Pela primeira vez, a ação integra o programa Brasil contra o Crime Organizado e alcança unidades prisionais em todos os estados brasileiros. Segundo o balanço parcial divulgado nesta sexta-feira, mais de 500 celulares foram apreendidos em 2.611 celas de 49 presídios nos últimos 5 dias. Mais de 2.800 policiais penais participaram das ações. O objetivo é interromper a comunicação ilegal usada por organizações criminosas para coordenar crimes dentro e fora das prisões, avalia André Garcia, secretário nacional de políticas penais.
4: Primeira vez que nós estamos enfrentando o crime organizado em todas as suas dimensões. Há um conjunto de estratégias que nós estamos utilizando, em especial para retirar esses celulares, mas também voltadas para silenciar algumas unidades que nós consideramos como mais estratégicas.
3: As ações utilizam equipamentos de alta tecnologia, como scanners corporais, aparelhos de raio-x, drones, sistemas eletrônicos de fiscalização e até georradar, equipamento que identifica túneis. Para o secretário executivo do Ministério da Justiça e Segurança Pública, Ademar Borges de Souza Filho, as ações terão impactos imediatos.
5: Com investimento, com inteligência, com operações de alta qualidade, certeza absoluta de que terá um impacto imediato na desarticulação de organizações criminosas.
3: O governo federal investe na modernização do sistema penitenciário dos estados. 138 unidades prisionais estaduais devem receber padrão reforçado de segurança, sendo 23 na região norte, 45 na nordeste, 15 no centro-oeste, 38 no sudeste e 17 no sul. Quase 185 milhões de reais já foram aplicados na compra de equipamentos, que começam a ser entregues aos estados até junho. Reportagem Pablo Mundim.
1: O enfrentamento ao crime organizado é uma das prioridades do governo brasileiro, segundo o presidente Lula.
0: Em participação no programa Sem Censura da TV Brasil, o presidente destacou o lançamento do programa Brasil contra o Crime Organizado, que tem entre os objetivos asfixiar financeiramente os criminosos.
2: Estou com uma PEC no Congresso Nacional. Se essa PEC for aprovada no Senado, 15 dias depois eu crio o Ministério da Segurança Pública. Posso aceitar a ideia que os bandidos dominam um território. O território em qualquer cidade, em qualquer estado, é do povo brasileiro e ele tem que voltar a ocupar o seu território e o bandido tem que ser punido e tem que ir para a cadeia. A luta contra o crime organizado vai envolver 11 bilhões de reais. 1 bilhão de investimento do governo federal e 10 bilhões de financiamento para os estados e para a prefeitura, para que a gente possa dotar todo mundo de os instrumentos necessários para combater a violência.
1: A proteção no ambiente digital de crianças e adolescentes também foi destacada pelo presidente Lula. Segundo ele, é preciso evitar as telas logo cedo.
0: O presidente destacou o projeto que proíbe o celular nas escolas e também a sanção do ECA Digital no ano passado, que prevê obrigações para empresas e redes sociais de proteção das crianças e jovens contra crimes virtuais e dependência digital.
2: Quando nós proibimos o telefone na escola, no ensino fundamental, muita gente achou que ia ser ruim. E não, e foi bom. A molecada voltou a jogar bola. A molecada voltou a brincar. A molecada voltou a conversar. Nós agora criamos o ECA digital. É. Ou seja, para quê? Nós queremos que proteger meninos e meninas desse país. É o projeto mais sério do mundo. É. Mas, obviamente, que as plataformas não gostam do nosso projeto. Mas nós temos que brigar com alguém. Eu tenho que proteger as crianças. Exato. Eu tenho que proteger os adolescentes. Se no real é crime digital, tem que ser crime.
1: Protocolo inédito para o rastreamento e a detecção precoce do câncer colorretal.
6: O Sistema Único de Saúde passará a utilizar um novo tipo de exame que vai ajudar no diagnóstico da doença antes de os primeiros sintomas aparecerem, aumentando as chances de cura.
7: O teste imunoquímico fecal, conhecido como FIT, passará a ser o exame de referência para a detecção do câncer de colo retal no SUS. O exame será realizado de forma preventiva em homens e mulheres assintomáticos que tenham entre 50 e 75 anos. O diretor-presidente do Instituto Nacional do Câncer, Roberto Gil, explica que o FIT é capaz de detectar partículas microscópicas de sangue nas fezes, já indicando se há lesões que devam ser tratadas.
8: Essa detecção precoce permite que a gente interrompa o processo de carcinogênese das lesões precursoras, quer dizer, a gente não deixa o câncer se desenvolver, ou de um diagnóstico precoce, onde o câncer pode ser tratado com cirurgia e ser eliminado com ou sem necessidade de radioterapia e quimioterapia, mas levando o paciente à cura.
7: O exame FIT é feito com fitas rápidas, como num teste de gravidez. Em caso positivo, o paciente é encaminhado para exames de imagem mais detalhados, como a colonoscopia. O ministro da Saúde, Alexandre Padilha, explicou que o novo exame pode ser feito nas próprias unidades básicas de saúde e vai ajudar a reduzir a fila pela colonoscopia, que atualmente é utilizada como principal exame preventivo.
9: Faz com que você consiga o diagnóstico mais precoce, sobretudo nos pacientes assintomáticos, direcionando os investimentos, os equipamentos, sobretudo os equipamentos médicos dependentes, como é o caso da colonoscopia, para os pacientes que você tem maior indicação para isso. Isso faz com que você direcione mais rápido os pacientes que precisam fazer colonoscopia e não ocupa a colonoscopia, que é médico dependente, que é centro especializado dependente, com pacientes que teriam menos indicação de fazer colonoscopia.
7: O novo protocolo deve ser aplicado em mais de 40 milhões de pacientes pelo SUS. Ele faz parte de um conjunto de ações de prevenção e tratamento de câncer, que envolvem investimentos de R$2,2 bilhões para a inclusão de novos medicamentos, cirurgias robóticas e reconstrução mamária. Reportagem Thaísa Vitória.
6: As inscrições para o Exame Nacional do Ensino Médio, o Enem 2026, começam na segunda-feira, dia 25 de maio.
1: E uma novidade, pela primeira vez, alunos que concluem o terceiro ano do ensino médio em escolas públicas têm cadastro automático no sistema do exame.
10: As inscrições para o Enem 2026 começam na próxima segunda-feira, dia 25 de maio, com uma novidade para os estudantes da rede pública. Pela primeira vez, alunos que concluem o terceiro ano do ensino médio em escolas públicas têm cadastro automático no sistema do exame. Mesmo com inscrição pré-preenchida, os estudantes precisam acessar a página do participante para confirmar a participação e complementar dados, como cidade de prova, idioma estrangeiro e necessidade de atendimento especializado. O prazo para inscrição e pedidos de nome social ou atendimento especializado termina em 5 de junho. Para quem não tem isenção, a taxa de inscrição permanece R$ 85,00 e pode ser paga até 10 de junho por Pix, cartão, débito ou boleto. As provas acontecem nos dias 8 e 15 de novembro. O Ministério da Educação também amplia os locais de prova. A previsão é que cerca de 10 mil escolas recebam o exame em todo o país, permitindo que muitos estudantes façam a prova na própria escola onde estudam. O Enem segue como principal acesso a programas como Sisu, ProUni e Fies. Para mais informações, acesse enem.inep.gov.br/participante. Em Brasília, Claudimário Carvalho.
6: Pois é, o Enem segue como principal acesso a programas como o SISU, o Sistema de Seleção Unificada, que dá acesso a vagas em instituições de ensino superior.
1: E atenção, estudantes, ainda dá tempo de concorrer a uma vaga em uma dessas instituições.
6: A partir do dia 15 de junho, vão estar abertas as vagas do SISU+, com vagas remanescentes para o segundo semestre.
11: O Ministério da Educação publicou o edital do SISU+, nova etapa complementar do Sistema de Seleção Unificada. A iniciativa vai ofertar vagas remanescentes em instituições públicas de ensino superior para o segundo semestre deste ano. As inscrições estarão abertas de 15 a 19 de junho, exclusivamente pelo portal de acesso único do MEC. Podem participar candidatos que fizeram pelo menos uma edição do Enem nos últimos 3 anos e que tenham concorrido na etapa regular do SISU 2025. No momento da inscrição, será possível escolher até 2 opções de curso, turno, local de oferta e instituição, indicando a ordem de preferência. O SISU+ faz parte do processo de aprimoramento do Sistema de Seleção Unificada, com avanços na organização das vagas, melhorias no processo de inscrição e fortalecimento das políticas de acesso ao ensino superior público. A nova etapa amplia as oportunidades para estudantes e também fortalece as instituições públicas de educação superior. Reportagem Thalita Albuquerque.
1: Aposentados e pensionistas do INSS vão receber o pagamento da segunda parcela do 13º a partir de segunda-feira.
6: O pagamento vai até o dia 8 de junho e serão pagos mais de 35 milhões de benefícios.
3: Atenção, aposentados e pensionistas do INSS. Começa nesta segunda-feira, dia 25 de maio, o pagamento da segunda parcela do 13º salário. Mais de 35 milhões de benefícios serão pagos de forma antecipada em todo o país. Esta etapa representa uma nova injeção de cerca de R$ 39 bilhões na economia brasileira. O ministro da Previdência Social, Wolner Queiroz, destaca o impacto do adiantamento para as famílias.
12: Na prática, é dinheiro no bolso de milhões de famílias antes do esperado. Quem trabalhou a vida inteira merece respeito. E respeito também é garantir o benefício chegando mais cedo.
3: O calendário de depósito segue até o dia 8 de junho e varia conforme o número final do cartão de benefício. Para consultar o valor da sua parcela, basta acessar o aplicativo ou o site Meu INSS e clicar na opção Extrato de Pagamento. Reportagem Pedro Sardinha.
6: Aprender a guardar dinheiro, noções básicas de investimento e de previdência social.
1: Temas que chegam até crianças e jovens na sala de aula, por meio de um projeto do governo do Brasil.
6: É o Poupadores do Futuro.
13: Marco Antônio de Carvalho tem apenas 11 anos, mas já está preocupado com o futuro. Ele conta que recebe mesada e guarda parte dela para realizar sonhos. E nesta semana, Marco aprendeu um pouco mais sobre como gerenciar o dinheiro e economizar. A escola dele, em Brasília, recebeu as atividades do programa Poupadores do Futuro, coordenado pelo Ministério da Previdência Social. Marco gostou da oportunidade.
14: É sempre bom a gente estar, desde cedo assim, aprendendo a economizar nosso dinheiro. Muitos adultos não tiveram essa oportunidade na infância, muitas crianças não estão tendo, uma coisa muito boa.
13: E as noções de como poupar que as crianças recebem na sala de aula acabam impactando toda a família, segundo a diretora da escola, Viviane Coelho da Silva de Lima.
15: É muito importante que eles já coloquem esse conhecimento em prática desde cedo para que eles possam mudar a realidade deles, né? Então eles já vão poupando alguma coisa em casa, eles aprendem sobre renda fixa, sobre renda extra, planejamento orçamentário. Além de ajudarem as famílias também, eles já desde cedo podem fazer todo esse planejamento.
13: Este ano, mais de 30 mil alunos foram alcançados pelo projeto Poupadores do Futuro em 100 cidades brasileiras. Mais de 200 instituições de ensino receberam as atividades. O diretor do Departamento do Regime de Previdência Complementar, Narlon Gutierre, fala sobre a importância do programa, que está em sua segunda edição.
16: Eles vão ser despertados sobre a importância do planejamento, sobre a importância de organizar suas finanças, para estarem atentos, né, para não serem influenciados aí por questões como jogos em plataformas digitais, para a importância que a Previdência tem ao longo da vida.
13: O Poupadores do Futuro faz parte da Semana Nacional de Educação Financeira. O Ministério da Previdência Social pretende expandir o projeto para abranger mais cidades e alcançar ainda mais alunos na próxima edição. Reportagem Luciana Colares de Holanda.
6: Expansão de terras para o plantio, clima favorável e chuvas bem distribuídas fizeram a agropecuária bater recorde de safras no ano passado e ser o setor que mais pesou no crescimento do PIB em 2025.
1: Além disso, o Brasil atingiu a menor taxa de desocupação no ano passado.
6: Essas análises estão em um estudo do IBGE divulgado hoje sobre os dados econômicos do país.
17: No ano passado, o Produto Interno Bruto, que é a soma de todas as riquezas produzidas pelo país, cresceu pelo quinto ano consecutivo, chegando a 2,3%. E nesta sexta-feira, o IBGE publicou uma pesquisa que avalia o cenário econômico de 2025 para entender quais áreas contribuíram para o PIB. O IBGE destaca o bom desempenho do setor agropecuário. Com safras recordes de milho e soja, o setor foi o responsável por cerca de um terço do aumento da taxa. O comércio varejista também registrou crescimento de 1,6% em 2025, completando 9 anos consecutivos de expansão, segundo o IBGE. Quanto aos preços, houve arrefecimento da inflação, ou seja, os preços continuam subindo, mas a uma velocidade menor. O índice oficial, que mede a inflação, o IPCA, acumulado do ano, ficou em 4,26%. O número é 0,57% abaixo do resultado de 2024. Outro destaque é o mercado de trabalho, que registrou um aumento de média salarial em relação ao ano anterior de 5,8%. Já a taxa de desocupação alcançou o nível mais baixo da série histórica, iniciada em 2012, registrando 5,6%. Segundo o informativo Indicadores Econômicos do Brasil, os números foram influenciados pelo cenário internacional. A política restritiva dos Estados Unidos limitou o espaço para cortes da taxa de juros no Brasil, e a desaceleração do PIB chinês reduziu sua contribuição para o crescimento global. Gabriela Noronha, para a Voz do Brasil.
6: Recuperação das regiões atingidas pelo rompimento da barragem do Fundão em Minas Gerais e Espírito Santo vai ter um incentivo de mais R$450 milhões.
1: Os recursos fazem parte do novo acordo do Rio Doce e são divididos em um edital e um chamamento público que vão dar à própria comunidade a chance de propor projetos de recuperação.
6: O edital é realizado em parceria com o Banco do Brasil e a Fundação Banco do Brasil e foca em ações comunitárias diretas com valores de R$50 mil a R$400 mil por proposta.
1: O chamamento conta com a colaboração do Banco Nacional de Desenvolvimento Econômico e Social, BNDES, e é direcionado a projetos de desenvolvimento.
18: O BNDES, Banco Nacional de Desenvolvimento Econômico e Social, e a Secretaria-Geral da Presidência da República lançaram nesta sexta-feira uma chamada pública que vai destinar R$225 milhões para projetos das comunidades da Bacia do Rio Doce atingidas pelo rompimento da barragem de Fundão. O lançamento aconteceu em Governador Valadares, no interior mineiro. A barragem de Fundão, que integrava um complexo da mineradora Samarco, no município mineiro de Mariana, se rompeu em novembro de 2015, liberando rejeitos que escoaram pela bacia do Rio Doce até o mar, causando danos para populações de dezenas de municípios de Minas Gerais e do Espírito Santo. A chamada pública, que tem o nome de Chamada Rio Doce Participativo, vai custear projetos estruturantes que variem entre R$5 milhões e R$23 milhões de reais e que atuem como vetores de desenvolvimento regional. As iniciativas poderão ser enquadradas em dois eixos: fortalecimento institucional das organizações sociais e apoio a empreendimentos produtivos coletivos. Para José Pavuna, representante de uma das comunidades atingidas e integrante do Conselho Federal de Participação Social da Bacia do Rio Doce e Litoral Norte Capixaba, o apoio aos projetos será uma forma de garantir renda às comunidades locais.
19: Esse dinheiro, ele seria uma forma de, inclusive ele é, uma compensação, porque reparação seria recuperar o rio, não dá para reparar o rio. A gente vai compensar com alguns projetos que geram renda. Precisa ter projetos e iniciativas pequenas que gerem renda.
18: Durante o lançamento da chamada pública, o ministro-chefe da Secretaria-Geral da Presidência da República, Guilherme Boulos, classificou a chamada Rio Doce Participativo como histórica.
20: O que a gente assinou aqui hoje é a parte dessa reparação que vai ser definida e executada a partir da participação direta de vocês. Uma coisa é vir com a obra.
18: Os projetos para a chamada Rio Doce Participativo poderão ser apresentados até o dia 30 de dezembro. Mais informações sobre a chamada estão disponíveis no site bndes.gov.br/Fundo Rio Doce. Reportagem André de Barros Lima.
6: Quem acha que museu guarda apenas objetos do passado, uma programação diversa promete aproximar o público de exposições e atividades culturais.
1: É a Semana Nacional de Museus que chega à sua 22ª edição e vai até domingo.
6: Ainda dá tempo de participar de uma das mais de 3 mil atividades cadastradas.
21: Difundir a cultura, preservar a memória e incentivar o hábito de visitar museus. Foi com esse objetivo que nasceu a Semana Nacional de Museus, que chega à 24ª edição, reunindo milhares de atividades em todo o Brasil. O tema deste ano, Museus, Unindo o Mundo Dividido, destaca o papel dessas instituições como espaços de diálogo, inclusão e troca de experiências entre diferentes culturas e gerações. A mobilização teve amplo alcance nacional em 2026. Cerca de 1000 museus de mais de 400 cidades participaram da programação com atividades nos 26 estados e no Distrito Federal. Como explica Joel Santana da Gama, diretor de Difusão, Fomento e Economia do Instituto Brasileiro de Museus.
22: Como as edições abrem mais tempo, como a programação é mais divulgada, isso aflora também o desejo da comunidade, dessa vontade de memória, de conhecer. Tudo isso permite com que essa visitação se amplie.
21: No Distrito Federal, estudantes participaram de visitas educativas no Centro Cultural do Banco do Brasil. O professor Paulo Araújo fala da importância dessas visitas no processo pedagógico.
23: A vantagem é que eles vão ter um olhar voltado para a cultura e que eles vão poder utilizar de forma pedagógica, recriando as obras e também dando a sua própria interpretação para cada obra que eles observaram aqui.
21: A programação completa da 24ª Semana Nacional de Museus reúne atividades em todo o país até o dia 24 de maio. Reportagem Cleide Lopes.
6: Faltam poucas semanas para as festas juninas em todo o país.
1: E o Ministério do Turismo quer fortalecer a infraestrutura e a promoção dos eventos na Paraíba, destino de milhões de turistas no período.
6: Estão sendo disponibilizados R$ 45 milhões de reais para 72 cidades do estado.
1: Só no ano passado, as festas juninas movimentaram mais de 7 bilhões e 400 milhões de reais em todo o país.
6: Em Campina Grande, por exemplo, a festa começa no dia 3 de junho e vai durar 33 dias, com previsão de movimentar 800 milhões de reais e um público de 3 milhões e meio de pessoas.
1: E essas foram as notícias do Governo do Brasil.
6: Uma realização da Secretaria de Comunicação Social da Presidência da República.
1: Fique agora com as notícias do Poder Judiciário e do Congresso Nacional. Boa noite e bom fim de semana.
6: A gente volta segunda-feira. Boa noite.
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25: Você vai ouvir agora notícias do Poder Judiciário.
0: Presidente do STF do CNJ propõe contra-cheque único para magistrados em resolução que será analisada na semana que vem.
2: Mais de 10 mil pessoas foram atendidas nos 5 dias do Justiça Itinerante na Ilha do Marajó.
0: TSE nega parcelamento de multa aplicada a candidato a prefeito de Ubajara, no Ceará.
2: Boa noite, eu sou Marcela Luiza.
0: E eu sou Walter Lima.
2: O presidente do Supremo Tribunal Federal e do Conselho Nacional de Justiça, ministro Edson Fachin, apresentou proposta de resolução que institui o contra-cheque único para magistrados em todo o Poder Judiciário.
0: O texto será analisado pelo CNJ na próxima terça-feira. Marcelo Della Libera.
4: A proposta será analisada pelo plenário do CNJ e foi elaborada com base em decisões recentes do Supremo Tribunal Federal sobre transparência remuneratória. O texto prevê a padronização nacional das verbas pagas aos magistrados e proíbe folhas paralelas e documentos complementares com pagamentos separados. Pela proposta, cada juiz passará a receber um único contra-cheque mensal com todas as informações consolidadas, incluindo salários, verbas indenizatórias, descontos obrigatórios e valores retroativos.
2: TSE nega parcelamento de multa aplicada a candidato a prefeito de Ubajara, no Ceará.
0: Houve erro jurídico na apresentação de recurso. Fábio Ruas.
5: A decisão do TSE foi por unanimidade. Com isso, ficou mantida a decisão anterior do Tribunal Regional Eleitoral do Ceará. O TRE cearense decidiu não analisar um recurso que pedia o parcelamento de uma multa de R$ 5.000. O relator no TSE, ministro Ricardo Vilas Boas Cueva, afirmou que decisões desse tipo não podem ser contestadas por recurso eleitoral. O correto seria o agravo de instrumento. Com isso, o pedido de parcelamento da multa foi negado.
2: Mais de 10 mil pessoas foram atendidas nos 5 dias do Justiça Itinerante na Ilha do Marajó.
0: O mutirão ofereceu exames médicos, emissão de documentos e balcão de direitos trabalhistas. Luma Soares.
8: Nessa sexta-feira, moradores chegaram cedo para garantir o atendimento de última hora. Na área de cidadania, a maior procura foi por certidões de nascimento e de óbito. No encerramento das atividades, os ministros Alberto Balazeiro, do TST, e Edson Fachin, do STF, acompanharam de perto as salas de conciliação. A mega ação, coordenada pelo CNJ, em parceria com 50 entidades, garantiu cidadania e dignidade para a população marajoara.
2: Juízo não pode limitar previamente a atuação de advogado nomeado como assistente jurídico em processos sobre violência doméstica.
0: O posicionamento é do STJ, Fátima Uchoa.
25: Na origem, o juízo nomeou uma advogada para acompanhar uma vítima em audiência sobre suposta violação de medida protetiva, mas a profissional não poderia atuar no processo com pedidos ou recursos. A OAB impetrou mandado de segurança alegando que o juízo violou prerrogativas da advocacia. O Tribunal de Justiça de Minas Gerais indeferiu o pedido, então a OAB interpôs recurso no STJ e a sexta turma deu provimento. Para o relator, ministro Sebastião Reis Júnior, a assistência jurídica à mulher vítima de violência doméstica e familiar, que é obrigatória pela Lei Maria da Penha, depende do pleno exercício das prerrogativas do advogado e é ilegal a limitação prévia da atuação profissional.
2: Após acordos entre MPF e estudantes que fraudaram sistemas de cotas, Unirio publica edital para bolsas a cotistas de cursos de medicina.
0: Ao todo, serão arrecadados mais de R$ 2 milhões que serão revertidos em auxílios financeiros. Vanessa Pereira.
26: A verba é resultado do acordo estabelecido entre o Ministério Público Federal e os estudantes do curso de medicina da Unirio, que ocuparam indevidamente as vagas reservadas para os alunos cotistas do SISU em 2018. Nesta primeira etapa, a universidade vai conceder 4 auxílios financeiros mensais no valor proporcional a um salário mínimo de 2018. Os interessados podem fazer as inscrições até 31 de maio, por meio do formulário eletrônico no site da Unirio. Você também encontra o edital e o link do formulário no site do MPF.
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2: Uma boa noite.
0: Bom fim de semana e até segunda-feira.
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9: Eu sou Paula Groba.
10: E eu sou Ricardo Nakaoka.
9: E estes são os destaques de hoje do Jornal do Senado, que começa agora.
10: Senadores marcam votação de proposta que amplia a autonomia do Banco Central.
9: IFE aponta rombo fiscal por 10 anos e contradiz previsões otimistas do governo para as contas públicas.
10: Projeto pode garantir uso de faixa exclusiva por veículos que transportam pessoas com deficiência.
9: Boa noite.
10: Boa noite.
9: O Banco Central pode ganhar mais independência e ter a autonomia garantida pela Constituição. A proposta que prevê autonomia técnica, administrativa, orçamentária e financeira para a instituição deve ser votada no dia 27 de maio pela Comissão de Constituição e Justiça do Senado.
10: O relatório foi lido nesta semana, mas a análise foi adiada após um pedido de vista coletiva. Mais informações com o repórter Márcio Maturana.
11: O relatório da proposta de emenda à Constituição, que amplia a autonomia do Banco Central, foi lido na Comissão de Constituição e Justiça, mas o texto não foi votado por causa de um pedido de vista coletiva. Pelo texto, o Banco Central deixa de ser uma autarquia e vira uma entidade pública de natureza especial, com autonomia técnica, operacional, administrativa, orçamentária e financeira, e dotada de poder de polícia, com autoridade sobre regulação, supervisão e resolução. O relator dessa PEC é o senador Plínio Valério, do PSDB do Amazonas.
12: Mesmo só com leitura, estamos fazendo história. O que vem depois, cada um vai responder pelo seu ato aqui. Porque já ficou claro para a população brasileira que a importância do Banco Central e que a liberdade financeira é fundamental. Então, lá na frente, nós vamos ver quem é que é contra o avanço ou não.
11: O autor da proposta é o senador Vanderlan Cardoso, do PSD de Goiás, que ressaltou a importância da mudança.
14: Não é um projeto de ex-presidente Bolsonaro, nem do presidente atual, nem do ex-presidente Roberto Campos Neto, nem do atual presidente Galípolo. É um projeto de país, de nação.
11: A PEC deve ser votada na próxima quarta-feira, dia 27, segundo anunciou o presidente da comissão, Otto Alencar, do PSD da Bahia.
9: A senadora Mara Gabrilli pediu explicações ao Tribunal Superior Eleitoral sobre uma campanha de representatividade.
10: A ação do TSE tem como objetivo estimular a diversidade nos espaços de poder, mas deixou de fora das peças publicitárias as pessoas com deficiência. Repórter Lana Dias.
27: A senadora Mara Gabrilli, do PSD de São Paulo, enviou um ofício ao Tribunal Superior Eleitoral pedindo explicações sobre a exclusão de pessoas com deficiência na campanha Representatividade. A iniciativa do TSE busca estimular a participação política de grupos historicamente subrepresentados, como mulheres, pessoas negras e indígenas. Mas a senadora considerou lamentável, na campanha, a exclusão de um dos grupos que mais enfrenta obstáculos.
28: Eu sei o que é enfrentar obstáculos. Obstáculos todos os dias, mesmo que seja dentro da cabeça de uma pessoa. E também sei que existe muita gente com deficiência, cheia de potencial para transformar, mas a barreira ainda é enorme.
27: A campanha em questão será veiculada até 30 de julho e é composta por vídeo para televisão e spot para rádio, além de conteúdo para as redes sociais. De acordo com o censo de 2022 do IBGE, o Brasil tem 14,4 milhões de pessoas com deficiência, o que representa 7,3% da população com 2 anos ou mais.
9: E pessoas com deficiência podem passar a ter mais rapidez e acessibilidade nos deslocamentos diários. O Senado vai analisar um projeto que autoriza veículos que transportem esse público a utilizarem as faixas exclusivas de transporte coletivo.
10: A medida quer reduzir o tempo no trânsito e garantir mais mobilidade, inclusão e qualidade de vida. Repórter Alexandre Campos.
13: A proposta dos senadores Alci Lucas, do PL do Distrito Federal, define regras gerais, deixando a cargo dos municípios a regulamentação de pontos específicos, como caracterização das situações em que o uso da via é essencial para pessoas com deficiência, cadastro do beneficiário e do veículo usado por ele, definição de horários, trechos e condições de tráfego das faixas e a adoção de mecanismos de transparência e revisão periódica das credenciais concedidas. Para Alci Lucas, é preciso incentivar que os municípios levem em conta no planejamento e na gestão da mobilidade urbana as necessidades dessa parcela da população.
15: Só o pai que tem filho autista severo ou alguma deficiência mais grave é que sabe se pega um congestionamento e todo dia pega, buzina para lá, buzina para cá, muito barulho e os autistas não suportam isso. Então é um sacrifício muito grande. Então, como as faixas exclusivas ainda tem muita, fica muito ociosa ainda, nada melhor do que fazer essa uma legislação mais ampla, que de fato a regulamentação tem que ficar no município, que é ele que vai conduzir o processo.
13: Ainda de acordo com o projeto, as vias utilizadas por transporte público de alta capacidade, como os chamados BRTs, não poderão ser destinadas para o deslocamento de veículos particulares com pessoas com deficiência.
25: O senador Jaime Campos, do União de Mato Grosso, defendeu mais apoio financeiro aos municípios e cobrou a atualização dos repasses federais para as prefeituras.
10: Ao mencionar a marcha dos prefeitos em Brasília nesta semana, ele afirmou que o aumento das despesas tem dificultado a manutenção de serviços públicos essenciais e que o fortalecimento do municipalismo é fundamental para melhorar o atendimento à população.
16: Muitos prefeitos enfrentam, de fato, queda de arrecadação e aumento das despesas obrigatórias e, ao mesmo tempo, uma crescente demanda de serviços públicos. Os municípios acabam assumindo responsabilidades cada vez maiores sem que os recursos acompanhem essa realidade.
25: Já o senador Fernando Dueire, do PSD de Pernambuco, celebrou a aprovação na Comissão de Assuntos Sociais do novo piso salarial dos médicos e cirurgiões dentistas. O texto fixa o valor de R$ 13.672 e atualiza o pagamento de horas extras e adicional noturno.
10: Para Dueire, a medida valoriza os profissionais e pode ajudar a reduzir a falta de médicos e dentistas em regiões mais carentes. A proposta segue para a Câmara dos Deputados.
17: Cada real destinado à valorização desses profissionais retorna à sociedade em forma de atendimento mais qualificado, maior dedicação e melhores resultados.
25: As contas do governo para os próximos anos podem estar mais otimistas do que a realidade permite. É o que aponta um novo relatório da Instituição Fiscal Independente do Senado, que identifica divergências entre as projeções da equipe econômica e as estimativas dos analistas da IFE.
10: Segundo o texto, as metas fiscais apresentadas pelo governo são ambiciosas e enfrentam desafios para sair do papel. Repórter Douglas Castilho.
18: A divergência é o crescimento estrutural das despesas com benefícios da Previdência Social. A digitalização, por meio do aplicativo Meu INSS, acelerou de maneira inédita o fluxo do antigo auxílio-doença. O modelo de análises remotas de atestados médicos fez as concessões anuais dobrarem entre 2022 e 2025. O diretor do Instituto, Alexandre Andrade, explicou que esse é apenas um dos elementos de discordância com o governo.
19: Em relação às projeções, o que nós identificamos foi um relativo otimismo, tanto na grade de parâmetros macroeconômicos, quanto depois nas projeções fiscais. Isso inclui receitas, despesas, o resultado primário e a própria trajetória da dívida bruta nos próximos anos.
18: Por outro lado, um fôlego extra e inesperado para o caixa do governo federal veio após a alta do petróleo, gerado pelos ataques dos Estados Unidos e de Israel ao Irã. O cenário aumentou a arrecadação de tributos no Brasil, grande exportador da matéria-prima. Um alerta da IFE, no entanto, indica que essa mesma instabilidade no Oriente Médio pode fazer com que o Banco Central mantenha a taxa de juros alta por mais tempo, o que esfriaria a atividade econômica do país e contribuiria para o aumento da dívida.
10: Com edição de Paula Groba e trabalhos técnicos de João Lira, o Jornal do Senado fica por aqui. Acompanhe agora as notícias do Tribunal de Contas da União e da Câmara dos Deputados. Boa noite.
25: Uma boa noite e um bom fim de semana.
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1: O Tribunal de Contas da União fez auditoria para avaliar o financiamento da atenção primária à saúde no Sistema Único de Saúde. O serviço é a porta de entrada do SUS e inclui ações de vacinação, consultas, pré-natal e outros atendimentos. A fiscalização analisou o modelo de repasse de recursos para estados e municípios. O objetivo foi verificar se o financiamento contribui para ampliar o acesso da população e melhorar a qualidade do atendimento. O TCU identificou falhas no modelo atual, como dificuldades para acompanhar resultados. Também falta definir indicadores para distribuir os recursos de forma adequada. As limitações podem prejudicar o planejamento das ações e reduzir a eficiência da política pública. O tribunal fez recomendações para aperfeiçoar o sistema. Saiba mais em tcu.gov.br.
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4: Câmara aprova a proposta que proíbe sigilo de gastos do governo federal.
5: Deputados reconhecem a importância da cultura country para Jaguariúna.
4: Parlamentares criam área de proteção ambiental do Jamanchi, no Pará.
5: Plenário inclui economia criativa como beneficiária de fundos regionais.
4: Boa noite. Projeto aprovado pelos deputados permite a utilização de recursos de fundos constitucionais em empreendimentos de economia criativa. A reportagem é de Antônio Vital.
6: A Câmara dos Deputados aprovou o projeto que inclui empreendimentos da chamada economia criativa entre os setores que poderão receber recursos dos fundos constitucionais de financiamento das regiões Norte, Nordeste e Centro-Oeste. O texto define a economia criativa como atividades relacionadas à criação, produção e distribuição de bens e serviços baseados em criatividade, cultura, conhecimento e produção artística, como artesanato, música, moda e design. Hoje, muitos desses empreendimentos ficam fora das atividades que podem ser beneficiadas por esses fundos, que priorizam setores como agropecuária, indústria, mineração e agroindústria. O projeto foi apresentado pelo deputado Ayrton Faleiro, do PT do Pará, e altera a lei que regulamenta esses fundos constitucionais, que oferecem financiamento para atividades econômicas consideradas estratégicas para o desenvolvimento regional. Com a mudança, empreendimentos ligados à economia criativa também poderão acessar linhas de crédito desses fundos. Relatora da proposta no plenário, a deputada Lídice da Mata, do PSB da Bahia, argumentou que a medida ajuda a reduzir desigualdades regionais e reconhece a importância econômica das atividades criativas para a geração de renda, emprego e desenvolvimento local.
20: Diversos são os países que têm obtido um grande crescimento do seu PIB através do desenvolvimento da economia criativa. E eu queria destacar o exemplo da Indonésia, o país cujo PIB da economia criativa cresceu 6,5%, acima dos 5,03% do PIB nacional.
6: O projeto foi criticado pelo deputado Luiz Lima, do Novo, do Rio de Janeiro.
21: Enxergamos isso como mais uma oportunidade de se fazer militância com recurso público. E o povo brasileiro está cansado de trabalhar para sustentar a militância política. A gente tem uma série de prioridades a nível de educação, de oportunidades de emprego.
6: O projeto, que inclui empreendimentos da economia criativa entre os beneficiários dos fundos constitucionais de financiamento das regiões Norte, Nordeste e Centro-Oeste, seguiu para análise do Senado. Da Rádio Câmara de Brasília, com informações de Daniela Lessa, Antônio Vital.
3: Desenvolvimento Regional.
5: Hildo Rocha, do MDB, relembra a implantação de 81 novos municípios no Maranhão em 1996. O parlamentar reforça que as cidades receberam estrutura administrativa, estradas, escolas, hospitais e sistemas de abastecimento de água durante a gestão estadual da época.
4: Para Hildo Rocha, o então governo maranhense foi fundamental para transformar antigos povoados em polos de desenvolvimento econômico. Segundo ele, a superação de desafios técnicos e políticos explica o reconhecimento que antigos gestores ainda mantêm junto à população do estado.
5: Jorge Araújo, do PP, critica o governo da Bahia pela demora na construção da ponte Salvador-Itaparica. O deputado afirma que após mais de 20 anos de anúncios, a obra ainda não saiu do papel.
4: Jorge Araújo também faz críticas à saúde pública baiana, especialmente à Central de Regulação do Estado. O parlamentar relata que moradores do interior percorrem longas distâncias sem garantia de atendimento.
3: Economia.
5: Plenário da Câmara proíbe sigilo sobre gastos do governo federal. O repórter Márcio Aquilissardi tem as informações sobre a proposta aprovada.
0: A Câmara dos Deputados aprovou o projeto que proíbe a imposição de sigilo sobre gastos da administração pública federal, incluindo despesas com viagens, hospedagem, alimentação, transporte e cartões corporativos. De acordo com o projeto apresentado pelo deputado Gustavo Gayer, do PL de Goiás, os gastos do dia a dia da administração pública, como os de viagens oficiais, deverão permanecer públicos. O projeto mantém a possibilidade de proteger informações consideradas estratégicas para a segurança de autoridades, mas as despesas deverão ser divulgadas. O texto também prevê que informações classificadas como sigilosas poderão perder automaticamente essa condição se não forem analisadas no prazo de 30 dias pela Comissão Mista de Reavaliação de Informações, prevista na Lei de Acesso à Informação. A proposta permite ainda que o Congresso Nacional revise decisões de classificação de sigilo e prevê punições para agentes públicos que colocarem sigilo de forma indevida para ocultar irregularidades. Nesses casos, a conduta poderá ser considerada ato de improbidade administrativa e também crime de responsabilidade. Relator da proposta, o deputado Sóstenes Cavalcante, do PL do Rio de Janeiro, argumentou que o projeto reduz brechas para uso abusivo do sigilo sobre despesas públicas. Segundo o relator, a proposta fortalece mecanismos de fiscalização e amplia a transparência sobre a utilização de recursos públicos. Ele criticou classificações feitas pelo governo.
2: O presidente Lula fazia críticas ao seu oponente, o ex-presidente Bolsonaro, porque existia ali agendas secretas e ele fazia críticas e dizia que iria acabar com o sigilo. E até hoje, o que aconteceu foi que aumentou inúmeras vezes os sigilos de agenda, os sigilos de despesas, e nós entendemos que isso não é salutar ao Estado Democrático de Direito.
0: O projeto foi aprovado de maneira simbólica pelo plenário da Câmara, mas a federação formada pelo PT, PCdoB e PV tentou alterar sem sucesso pontos da proposta, como a possibilidade de o Congresso rever a classificação de informações. Para a deputada Érica Cocai, do PT do Distrito Federal, o sigilo deve ser mantido sobre informações que dizem respeito à segurança nacional.
7: Nós somos favoráveis à transparência. O sigilo ele deve dizer respeito à segurança nacional, ao interesse público. Ele é previsto para isso. Mas há muito sigilo irregular. O relatório do portal Transparência, ele indica que nos últimos anos, de 2015 até 2022, até o final do governo Bolsonaro, 80% dos sigilos irregulares dizem respeito ao governo Bolsonaro. Vocês lembram que Bolsonaro colocou sob sigilo o seu cartão de vacina e da sua família?
0: O projeto que proíbe a imposição de sigilo sobre gastos da administração pública federal, como viagens, hospedagem, alimentação e cartões corporativos, seguiu para análise do Senado. Da Rádio Câmara de Brasília, com informações de Daniele Lessa e Antônio Vital, Márcio Aquilissardi.
3: Justiça.
4: Jandira Fegali, do PCdoB do Rio de Janeiro, cobra investigações sobre supostas ligações entre a família Bolsonaro e o Banco Master. A deputada defende a instalação de uma CPI para apurar denúncias envolvendo o banqueiro Daniel Vorcaro e parte da oposição.
5: Na visão de Jandira Fegali, as recentes pesquisas de opinião sinalizam um desgaste de lideranças que utilizam discursos moralistas. A parlamentar também defende transparência nas investigações e a divulgação das apurações sobre o uso de recursos públicos.
4: Márcio Gerri, do PCdoB do Maranhão, critica Flávio Bolsonaro, alegando que denúncias relacionadas ao caso do Banco Master fragilizam sua imagem política. O parlamentar também questiona informações divulgadas sobre a relação do senador com o empresário Daniel Vorcaro.
5: Márcio Gerri sustenta que o episódio afeta a articulação política da oposição e defende ações do atual governo. Na visão do deputado, programas e medidas do Executivo Federal têm fortalecido a avaliação positiva do governo.
4: Evair Vieira de Mello, do Republicanos, do Espírito Santo, diz que foi um dos primeiros a alertar o governo e a denunciar na Comissão de Fiscalização Financeira e Controle da Câmara que havia uma máfia no INSS que operava com descontos não autorizados dos aposentados.
5: Evair Vieira de Mello defende o aprofundamento das investigações por entender que houve omissão no enfrentamento das irregularidades no INSS. Ele critica a atuação de integrantes do governo diante das denúncias, especialmente em relação ao envolvimento do filho do presidente Lula.
3: Meio ambiente.
4: A Câmara aprovou um projeto que obriga órgãos ambientais a aplicarem o Código Florestal em todos os biomas, no lugar de legislações específicas. O repórter Antônio Vital explica as consequências.
6: A Câmara dos Deputados aprovou o projeto que obriga os órgãos ambientais a aplicarem o Código Florestal em áreas produtivas de todos os biomas brasileiros, no lugar de legislações específicas, como a Lei da Mata Atlântica, mais restritiva em relação ao uso da terra para a produção rural. O projeto foi aprovado pelas comissões permanentes da Câmara em caráter terminativo, ou seja, não precisaria passar por votação no plenário e poderia seguir diretamente para o Senado. Um recurso assinado por 57 deputados, a maioria do PT, PSOL e Rede, pedia análise pelo plenário, com o argumento de que a proposta fragiliza a legislação ambiental. O recurso foi rejeitado pelo plenário por uma diferença de 148 votos, o que manteve o texto aprovado pelas comissões. O texto original, apresentado pelo deputado Alceu Moreira, do MDB do Rio Grande do Sul, tratava apenas da aplicação do Código Florestal nas áreas produtivas dos chamados campos de altitude, ecossistema localizado na região sul. O argumento é que aquelas áreas são exploradas há mais de 200 anos e que os produtores estavam sendo multados pelo IBAMA com base na legislação que protege a Mata Atlântica. Foi o que disse o deputado Alceu Moreira.
8: Não tem nenhum sentido. Aquela terra está desde 1740 antropizada. Ela tem utilização para lavoura, para criação de gado. E agora o nosso produtor está impedido com uma multa produzida pelo IBAMA sem nenhuma necessidade. Se tiver o gado em cima do campo e por acaso nascer uma essência nativa no meio do pasto, eles não permitem mais a utilização do campo, inclusive restringe a criação de gado. É um prejuízo criminoso.
6: O recurso que pedia análise do projeto pelo plenário teve como justificativa alterações feitas no texto original durante análise pela Comissão de Constituição e Justiça da Câmara. O texto final considera a área rural consolidada, portanto passível de regularização, todas as terras ocupadas antes de 22 de julho de 2008 e não restringe a medida aos campos de altitude. Para o deputado Nilton Tato, do PT de São Paulo, um dos autores do recurso, o projeto permite desmatamento em outros biomas.
11: Tinha sido construído um acordo que recuperava o texto original do projeto para usar áreas nos campos de altitude do Rio Grande do Sul, Paraná e Santa Catarina. O projeto foi completamente deturpado, aumentando aí a possibilidade de desmatamento, de uso para o agro, de áreas não florestais na Amazônia, no Cerrado, no Pantanal e na Mata Atlântica.
6: O projeto que obriga os órgãos ambientais a aplicarem o Código Florestal em áreas produtivas de todos os biomas brasileiros, no lugar de legislações específicas, seguiu para análise do Senado. Da Rádio Câmara de Brasília, Antônio Vital.
3: Transportes.
5: Beto Preto, do PSD do Paraná, defende a criação de uma subcomissão para acompanhar o encerramento da concessão da Malha Sul Ferroviária, que atende estados da região sul e se conecta a São Paulo. Ele defende o debate sobre trechos inoperantes e passivos da atual gestão.
4: Beto Preto também pede participação de órgãos de controle e representantes do setor na discussão sobre a nova concessão ferroviária. Ele salienta que o fortalecimento do modal é estratégico para o desenvolvimento logístico e econômico do país.
3: Agricultura.
5: Câmara regulariza áreas ocupadas com a criação de área de proteção ambiental do Jamanchim, no Pará. Saiba o que muda com a repórter Daniele Lessa.
12: O plenário da Câmara dos Deputados aprovou o projeto que reduz a área da Floresta Nacional do Jamanchim e cria a área de proteção ambiental chamada APA do Jamanchim, no município de Novo Progresso, no sudoeste do Pará. O projeto, que foi apresentado pelo deputado Isnaldo Bulhões Júnior, do MDB de Alagoas, estabelece que parte das áreas ocupadas por produtores rurais será retirada da Floresta Nacional e passará a integrar a nova APA, categoria ambiental menos restritiva, que permite ocupação humana e atividades econômicas sob determinadas regras. Ao defender a proposta, o deputado Enderson Pinto, do União do Pará, disse que as pessoas se instalaram no que hoje é a Floresta do Jamanchim porque existiam incentivos governamentais para desenvolver a economia da região.
14: Essas ocupações não aconteceram na clandestinidade, não foram invasões oportunistas, foram ocupações de boa-fé estimuladas por políticas públicas. E o que aconteceu depois? Essas pessoas acordaram de um dia para o outro, dentro de uma unidade de conservação de proteção integral.
12: O relator José Priante, do MDB do Pará, argumentou que o projeto busca enfrentar um conflito histórico na região entre preservação ambiental e ocupação consolidada da terra.
14: Dar um passo na pacificação e no ordenamento legal de uma área de profundo potencial sem avançar um metro na floresta. Nós estamos falando apenas de recategorizar uma área que já está antropizada durante muitos e muitos anos. Em muitas décadas.
12: Parlamentares contrários ao projeto afirmaram que a redução da área protegida pode aumentar a pressão sobre a Amazônia e estimular novas ocupações irregulares. A deputada Marina Silva, da Rede de São Paulo, alertou sobre o agravamento dos eventos climáticos extremos, como secas e enchentes.
9: Em relação às unidades de conservação, que elas são cada vez mais necessárias diante dos extremos climáticos, das secas e das cheias, que o tempo todo estão assolando várias unidades da Federação na Amazônia, inclusive o estado do Pará.
12: O texto também autoriza atividades de mineração dentro da Floresta Nacional e da Área de Proteção Ambiental, ponto criticado pelo deputado Tarcísio Mota, do PSOL do Rio de Janeiro, que apresentou destaque para tirar esse trecho da proposta.

0: Alice Portugal, do PCdoB da Bahia, comemora a aprovação do texto que regulamenta o reajuste anual do piso salarial dos professores da educação básica pública. Ela reitera que a proposta define critérios permanentes e garante maior segurança jurídica.
1: Alice Portugal informa que o novo piso passará para R$ 5.130. A parlamentar pede a aprovação definitiva da medida no Senado e reforça a importância de ampliar os investimentos no Fundeb e na educação pública.
0: Clarissa Tércio, do PP de Pernambuco, critica a condenação de um casal do interior de São Paulo por manter duas filhas em ensino domiciliar. A deputada classificou como absurda a posição da justiça em considerar o homeschooling como abandono intelectual.
1: No entendimento de Clarissa Tércio, o Estado pune os que não se submetem a conteúdos ideológicos. Ela afirma que a sentença fere o direito das famílias de educar seus filhos e pede ao Senado que ratifique o projeto do ensino domiciliar já aprovado na Câmara.
2: Cultura.
0: Câmara reconhece a importância da cultura country para Jaguariúna, cidade do estado de São Paulo. O repórter Antônio Vital tem as informações sobre a homenagem.

0: Projeto aprovado no plenário da Câmara confere ao município de Jaguariúna, no interior de São Paulo, o título de capital nacional do country. Jaguariúna é uma cidade com pouco mais de 60 mil habitantes, perto de Campinas, conhecida nacionalmente pelo Jaguariúna Rodeio Festival, realizado desde 1989, evento que reúne competições de rodeio, shows musicais e atrações ligadas ao universo sertanejo, o que atrai público de várias regiões do país. O projeto, apresentado pelo deputado Maurício Neves, do PP de São Paulo, justifica o título a partir da tradição da cidade ligada aos rodeios, à música sertaneja e à cultura do interior. De acordo com a justificativa, a cultura country faz parte da identidade da cidade e está presente não apenas nos rodeios, mas também na moda, na gastronomia, no turismo rural e em diferentes atividades econômicas locais. O projeto também destaca o impacto econômico do universo country na região. Durante o período do festival, as atividades movimentam mais de 50 milhões de reais na economia local, com geração de empregos e aumento do turismo. Relatora da proposta, a deputada Simone Marqueto, do PP de São Paulo, argumentou que a cultura country brasileira representa um modo de vida ligado às tradições do interior e ultrapassa o universo dos rodeios. No plenário, o relator foi o deputado Ícaro de Valmir, do Republicanos de Sergipe.
1: A cidade é historicamente ligada à cultura do interior, como forte tradição agrícola e pecuária, sendo o rodeio uma parte intrínseca dessa cultura. Mais do que um evento ou uma data do calendário, a cultura country em Jaguariúna é um modo de vida permanente. O estilo country está presente no cotidiano dos moradores, na moda, na culinária e nos empreendimentos locais. E a cidade amplia o seu potencial turístico com rodeios que valorizam a tradição rural e o estilo sertanejo moderno.
0: O projeto que confere ao município de Jaguariúna, no interior de São Paulo, o título de capital nacional do country, seguiu para análise do Senado. Rádio Câmara de Brasília, com informações de Daniela Lessa, Antônio Vital.
2: Termina agora o Jornal Câmara dos Deputados, com trabalhos técnicos de Wellington Teles e a apresentação de Val Monteiro e Luciana Vieira. Uma boa noite para você.
3: A Voz do Brasil está de volta na segunda-feira. Boa noite e bom fim de semana.
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1: Aplaudir e glorificar o nome do Rei Jesus amado.

0: Muito bem, gente, em Piritiba são 8 horas e 32 minutos. Olha só, a programação Espaço Gospel já está no ar para vocês aí curtirem. Do outro lado do rádio, você também que nos acompanha via o aplicativo, muito obrigado pelo carinho de vocês aí, tá bom? Olha só, gente, eu quero mandar um forte abraço aí pro meu amigo, né, parceiro forte. É, meu amigo Edilson Dantas, lá da Fazenda Avenida. Forte abraço para você, meu amigo. Muito obrigado pelo seu carinho também. Muito obrigado pelo elogio que você me falou hoje. Muito obrigado. É, abraçando você, seu filho, né, sua esposa também, sua família aí. Aí na Fazenda Dantas, meu amigo Edilson Dantas, na Fazenda Avenida, né? A Fazenda Avenida do nosso amigo Edilson Dantas. Forte abraço pra você, meu véi. Olha só também, dona Nelita, lá em Porto Feliz, hein? Está de radinho ligado. Muito obrigado pelo carinho de todos vocês. A batalha do arcanjo contra Satanás. Quero mandar um forte abraço pra minha amiga Priscila. Vaqueirinho, cadê você, rapaz? Vaqueirinho sumiu aí. É o Vaqueirinho lá na Fazenda Canaã, no Parque de Vaquejada Fazenda Canaã. Também quero mandar um forte abraço aí, meu amigo Valci lá de Manguinhas, meu amigo Zé Beto Transportes, é Temilson lá das Tocas, hein? Alô, minha amiga Claudiene lá em Porto Feliz, meu amigo Euvaldo da Fazenda Riacho dos Patos lá em Mundo Novo. Alô, minha amiga Sirlene lá do Cobé, minha amiga Rosana lá em Tapuã de Várzea do Poço. Beijo no seu coração, minha mãe. Olá, Lúcia, hein? Alô, Julinha. Vamos pra casa, né, Julinha? Já tá na hora de sair da casa de vovó, né? Alô, minha amiga Rosinha, lá da Chapada de Porto Feliz. Meu amigo José Antônio do Largo. Alô, gato da lotação. Um abraço pra você aí, meu irmão. Gato da lotação lá em Sumaré, hein? Você que está precisando levar alguma encomenda para o Sumaré ou então do Sumaré a Piritiba, fale com o Gato, né? Ele tá fazendo essa linha de Sumaré a Piritiba e fica até, se eu não me engano, ele fica até meio-dia aí. Você que quer levar alguma encomenda, fale com o Gato. Ele vai, né, levar a sua encomenda até o destino. Alô, meu amigo Gato da lotação. Quero mandar um forte abraço aí pro meu amigo Paulinho Piabas, minha amiga Marlúcia lá em Dias Coelho, hein? Olha só, a galera já entra em contato aqui com a gente no WhatsApp. Alô, Alana! Meu amigo Burguelo lá em Buzeiro, hein? Oh, meu amigo Bia! Forte abraço pra você, meu irmão. E aí, Bia? Só o filé da Bahia mesmo? Bia retado, o Bia pintou, hein? Gente, você que quer pintar a sua casa, contrate os serviços de Bia. Ele faz um ótimo serviço de pintura, né, Bia? Olha só, meu amigo Burguelo lá também, boa noite. Tô na escuta aqui em Buzeiro. Alô, Burguelo, forte abraço pra você, tá bom?
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Tá, então, gente, em Curitiba são 8 horas e 38 minutos. Teve um probleminha técnico aqui, mas eu já consegui resolver. Eita, locutor, hein? Aimoré FM 96,3. Olha só, quero mandar um forte abraço aí pro meu amigo Fernando, né? Alô, Fernando! Fernando, Caio, Laura, Johane, Diane. E também quero mandar um forte abraço lá pra minha amiga Fernanda, lá em Umbuzeiro de Mundo Novo, hein? A escuta tá ligadinha! Valeu, muito obrigado a todos vocês aí, tá bom? Olha só, em Curitiba são 8 horas e 38 minutos. Daqui a pouquinho começa a programação MPB Night. Vai ficar... Vai ouvir muita música boa, tá bom? Logo após, tem a programação fim de noite, hein? E essa programação é de arrepiar. Essa programação faz o coração bater mais forte, com muitas canções bonitas que são dedicadas especialmente pra você aí do outro lado do rádio. Valeu! Uma ótima noite pra vocês.

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